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0: contigo até as 11 horas da noite. Vai curtir muita música boa, vai.
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0: Então dá-lhe pra mais
2: pode
0: uma.
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0: Litoral. Bagunça tá boa aqui, hein, criancinhas? Que é isso? Isso é sono? Pô, que é isso? Faz direito aí, ó.
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0: Vambora, vamos chegando. Botando fogo no negócio aqui porque é meiuca de semana. Vamos lá, 99986-1050. Já tem a galera aqui que tá pedindo você no comando. Vocês estão tudo com fogo hoje, né? Do jeito que eu gosto. Então vai mandando aí o seu pedido que daqui a pouco isso vai ser atendido. Enquanto isso, é mais uma sequência premiada pra você que tá de bobeira. Deve estar 10h05. Acho que é só eu e a nossa turma aí de motorista de aplicativo trabalhando agora, certo? Tô errado, criancinhas? Tô não. Então, um salve aí pra você que tá carona pra gente. Tava curtindo a gente online aí, com muita música boa, uma hora de som direto. E saiu do dial, né? Porque tava a Voz do Brasil, a temida Voz do Brasil, que dá medo. E é isso. Segue com a gente anotando essa sequência, tá? Vai mandando a fofoquinha do dia. Como é que é? Como é que você tá se comportando hoje, hein? Meio que de semana, já virando pra quinta-feira. Aí vem aquela pergunta básica. Já pode? Já tá cedo? Já deve? Vai! Aproveita a tua vida, meu filho. Pra que esperar sexta-feira, né? Não precisa disso, não. Pelo amor de Deus. Vamos de música aqui na Litoral. Pra começar essa sequência, anota aí. Natan Zé Vaqueiro.
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0: vocês estão bem? Finalizou o dia bem? Porque daqui a pouquinho vamos começar um novo dia. Daqui o quê? 1h35 é isso? Tô bem na contagem, cara? Tô bem louco, criancinha? Não sei, cara. A única coisa que eu sei é que hoje, até tarde da noite...
1: Eu tô passada, chocada. Meu Deus.
0: Eu adoro. Vamos comigo, meu amor. É tudo nosso. Daqui a pouquinho você no comando também. Você pode pedir a tua música e vamos com tudo. Vai. Quem que fala agora aqui? Fala, Nia!
2: Estava aqui esperando você voltar, hein, Alex?
0: Fala, amor.
2: Cozinhando aqui os peitos de frango da torta, porque amanhã tem festa na escola da Manu. Oh, e a mãe demais. Da Manu foi convidada a fazer as tortas.
0: Olha lá! Só não tô acreditando porque que não chegou aqui
3: não
0: ainda.
3: Não acredito, Charlie.
0: Olha lá, isso que é guerreira, meu filho. Ó, 10h25 fazendo franguinho lá pra amanhã acordar cedo pra levar a filha na escola e ainda levar uma torta, rapaz. Aí sim, hein? Guerreira, hein, Aninha? Obrigado pela companhia. Valeu mesmo, tá? Show. Quem mais tá aqui? Alô? Eita, nós. Não, você não, meu filho. Vai.
4: Boa noite, Bono. Fala, amor, Adriana, meu amigo. Manda um beijo pra mim, se você puder, fazer um favor. Poxa, Bono, manda um beijo pra mim.
0: Beijo!
4: Me passa minha música aí do Mamonas Assassinas.
0: Você quer Mamonas?
4: Tá bom? Se puder.
0: Fechou.
4: Solta meu áudio e minha música aí, tá bom?
0: Vou colocar beijo, daqui a pouquinho pra Deus. Você. Daqui Obrigada. A pouquinho. Daqui a pouquinho eu coloco pra você, ó. Você do Coma. Vou colocar. Prometo. Nada. Vou, pô. Manda um salve aqui pro Tiagão. Cadê? Eu tirei um negócio aqui. O Thiago Lopes tá em São Luís, no Maranhão. Deixa eu abrir aqui a fotinha. Tá olhando nós aqui? Ah, rapaz, tá olhando nós aqui. Deixa eu dar um oi assim. Fala, Tiagão. Ou melhor, cara, é só trocar a câmera. Valeu, Tiagão. Aí. Pronto. A pessoa tímida faz assim, ó. Fala oi, tchau. Muito bem. Grande abraço pra você lá em São Luís, do Maranhão, cara. Demais, demais. Tá trabalhando e ouvindo aqui na melhor companhia. Tamo junto, Tiagão. Vamos então ao trabalho, meus filhos. Fala, Duda! Alô?
5: Boa noite. Quem fala aqui é Duda Mel. Zé no comando. Eu quero Calibre Fulano Batista. Quem ama, deixa amar.
0: Vocês estão inspirados, hein?
5: Do Cajimirim.
0: Estão inspiradíssimos nesse você no comando. Quer ver outra que não tem aqui? Fala, Rosimara.
6: Boa noite,
0: Linda.
6: Alex Bono.
0: Fala,
6: tô de volta, hein? Já que você tá mais animadinho, no comando, eu vou pedir sim. Maria Bethânia, explode o coração. Rosimara Ramos de Nova Almeida. Beijo, meu lindão. Um ótimo descanso quando chegar o momento, tá?
0: Sabe aquela hora que a gente começa a rir desesperado? Quando chegar o momento, criancinhas, quando? Meu Deus! Vamos tocar a música! Opa, pá! Dá play, criancinhas, olha isso, o que é isso? Dá play logo!

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0: Aquela letra que tem que levar pra vida, hein? Ai, ai, ai. Vamos nessa, ó. Quinta-feira tá chegando. Seguinte, acabou essa sequência de 45 minutos. Essa é a última pra você anotar. E no litoralfm.com.br vai no iPhone 17. Agora é hora de mandar na programação Litoral. Bora pro Você no Comando.
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3: De volta pra todo o Espírito Santo pela Rede Litoral de Rádio. Tamo aqui.
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3: Tô aqui contigo, Alex Bono. Tô te fazendo companhia até as 11 hoje, olha. Ah, que delícia.
0: Você manda. Manda. A gente obedece.
1: Você que manda.
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5: E aí, já gravou o seu pedido?
3: Tô pronto pra fazer baguncinha aqui. Agora é aquela hora que a gente dá uns tapinha na cara pra acordar. É, e aproveitar a vida e seguir. Nada de dormir. Hoje nada de dormir, criancinha. Quero nada de Whitney Houston aqui, hein? Pelo amor de Deus.
6: Seu lindo de maravilhoso.
3: Você, Van.
6: Tiago, eu tô no comando. Eu queria ouvir uma música do Venga Boys.
3: Venga Boys?
6: Na guitarra, eu tô legal.
3: Eu escolhi essa.
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0: Santana, isso é bom demais, cara. 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
1: Ibiza. Na Litoral, você que manda. É você no comando.
0: Agora tá contigo, Marco.
2: Alex, bom.
0: Oi.
2: Na Litoral, tomado que legal.
0: É.
2: Toca pra gente, senhorita Camila Cabello, um abraço.
0: É, essa música é bonita, mas tá um pouquinho desatualizada. Shawn Mendes, ó, sumiu agora pra valer no Instagram, Bruna Marquezine. Esse daqui tocar com a ex Camila Cabello é estranho, hein? Espero que eles não estejam ouvindo. Desculpa aí, Bruninha, qualquer coisa.

0: Vou falar nada, vocês mandando tocar música com a ex. Bom que ele assumiu a Bruna Marquezine aí, ó. Camila Cabello pra Bruna, esse Shawn Mendes, eu vou falar, cara. Vou usar a palavra que Hollywood usava muito tempo atrás. Ele é um safadinho, cara. É um safadinho.
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0: Vamos nessa, vamos encerrar com você, Aninha, sempre dando audiência.
2: Boa
0: em
2: noite,
0: da
2: Alex
0: terra.
2: Bona, na cola de laranja da terra.
3: Aqui é a Manuzinha.
2: Manuzinha! Já que a gente tá no comando, tá. Toca aí pra nós.
3: É de Gang Mundo Mais.
0: Ai, meu Deus.
2: Na tá Litoral.
3: Aí, eu tô aqui.
0: Ai, amor!

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Vamos fazer dessa quinta-feira a melhor de nossas vidas. Muito bom dia, sua Sol. E nós estamos juntinhos a partir de agora, com sua participação pelo 999-86-1050. Vem soltar sua voz, falar o que você está fazendo nessa quinta-feira, se está saindo de um plantão ou vai ainda para um plantão, está nas estradas aí, dirigindo, trabalhando, passeando. Deus te proteja, te guie, te abençoe, te guarde de todos os males. Estamos juntos, hein? 999-86-1050. Estou te esperando aqui na Litoral FM, a número 1, em audiência geral. Bom dia! Bom dia!

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0: Na litoral, eu tô legal. 5:12, bora acordar. Despertador tocou, bora levantar pra não perder a hora, hein? Não chegar atrasado no seu compromisso. Nem que esse compromisso seja com você mesmo pra fazer aquela caminhada, aquele exercício. Cuidando da saúde, hein? Pelo amor de Deus. 999-86-1050, WhatsApp, pra você mandar seu recadinho. Bom dia, Genimar.
1: Bom dia, Sol. Aqui quem fala é Genimar de Pitanga. Tô passando pra desejar uma quinta-feira produtiva e abençoada pra toda a família litoral, pra toda a família cadeira cativa na Rede Asa, pra não esquecer de ninguém. Pra Vera do Pula Pula, Anne Lopes, Leila Mara, Soninha, Rebeca, pra Chad, né, Rosângela, né, o Toninho, o Jumar, o Reco, a Mauri, o Estevinho, o Orli, o Zé das Neves, né, o Chechel e toda essa galera que tá na escuta. Vão pra cima dessa, sexta, dessa quinta-feira, vão com tudo. Ainda. Sempre com Deus no comando, podendo ajudar a gente a ir e voltar. Isso é pra mim, pra você, pra sua equipe, pra sua família. Na litoral, estou assim, normal, de bem com a vida. É nóis.
0: Valeu, é nóis. Luiz Amendoim.
2: Uhul, quinto, bebê. Uma quinta-feira abençoada para todos meus amigos ligados na litoral. Tô no litoral, tô legal. Um abraço para o amigo Beto Pentente, para o meu amigo Lemadeira, amiga Rebeca, amigo Alessio, minha amiga Laídes, todos ligados na litoral. Só da litoral de 0 a 100 para não esquecer de ninguém. Um abraço para todas as cadeiras cativas já ligadas de norte a sul do Espírito Santo. Só da litoral, tô na litoral. Eu tô legal e vamos que vamos, sol.
0: Bora, quinto, Luiz, bebê.
3: Ô, Sol, bom dia. Bom dia a toda a família litoral. É, Sol, mais um dia, hein? Papai do céu nos abençoe. Mais um dia de vida, um dia de trabalho, que seja um dia abençoado para todos nós. Isso aí, Sol, fica com Deus. Então, bom dia de trabalho. Deus abençoe nós. Tchau, obrigado.
0: Valeu, um beijo, Wellington.
4: Bom dia, sozinha. Bom trabalho, uma ótima quinta-feira. Bom dia a todo o grupo Cadeira Cativa e para todos os ouvintes era assim. Não esquecer ninguém, né, sozinha? Beijo, Sol, vamos já sair.
0: Um beijo, gatona.

0: Obrigado, Michel Teló.
1: Uma salva de palmas, meu amigo. Obrigado. Gustavo Lima.
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3: Várias oportunidades para você no Cine de Cachoeiro de Itapemirim. Abriu mais de 40 vagas.

Centro de Cachoeiro de Itapemirim. Cine de São Mateus abriu mais de 50 vagas. Ajudante de caminhão, copeiro, consultor de vendas, ceramista e muito mais. Você que ficou interessado, procura a unidade. Ela funciona de 8 da manhã até 5 horas da tarde. Fica na Avenida José Tosi, número 2616, no bairro Boa Vista. Boa sorte para você!

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0: legal, eu tô legal. Muito bom dia, 129. Bom dia para você que sintoniza Litoral FM, para todos os motoristas da saúde. Faz um trabalho tão bonito, né? Acorda de madrugada para trazer os pacientes aqui para Grande Vitória ou para qualquer cantinho do nosso Espírito Santo para cuidar da saúde, tá? Que Deus abençoe a vida de vocês, o trajeto, a saúde principalmente. Mandar um beijo para Keila Cristina de Prolar Cariacica. Falou, Sol, tô aqui, hein? Obrigadinha junto com você. Obrigada, Dani.
1: Ótima quinta-feira sozinha, linda. Que Deus Jesus Cristo sempre abençoando você, sua família e todos da Rádio Litoral. Tô na Litoral, tô mais do que legal também, que vem chegando um bom final de semana na presença de Deus, linda. Fica com Deus, boa audiência. Um beijo, que Deus abençoa.
0: Valeu, um beijo pra você e pra Chedes.
2: Bom dia, bonita. Bom aqui dia. É pra Chedes, passando pra deixar o meu bom dia pra todos que estão ligadinhos na Litoral. Principalmente pro meu amor Antônio, pra Duda Mel, pro Grupo Cadeira Cativa de AZ, pra não esquecer de ninguém e tamo junto, hein? Sempre ligadinha sempre. Na melhor.
0: Obrigada.
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3: Lembra? Bom dia, meu bom raio dia. De sol. Um bom dia aí pro Grupo Cadeira Cativa, pra Soninha, Claudineia, Zé Carlos da Inglaterra, pra Cleitinha. Que nós tenhamos uma linda e abençoada quinta-feira. Amém. Bom trabalho para você, Solzinha. Beijo.
0: Beijo. Rosângela.
4: Bom dia, Sol. Tudo bem com você? Tudo. Sou eu, Rosângela Bernardoni, do bairro São Miguel em Colatina. Sol, deixa eu mandar um bom dia para você, para toda essa cadeira cativa, para o meu esposo Paulo, os filhos Patrick, Pablo e Parley. E beijo, Sol. Tenha uma ótima quinta-feira.

0: Bem apertado para Marinette em Taboazeiro, Diel de Vila Velha, Rafael tá em Balneário de Carapebus, Luiz Fernando no centro de Vitória, Cláudio José em Nova Carapina 2, Soninha de André Carlone, José Luciano em Santos Dumont Vila Velha, Márcia Mendes, Antônio José de Souza, Wellington Reis, Beto Penitente. Para Maria Cristina Marriel em Mata da Serra, mandando abraço pro esposo Vanderlei, Elias Quartesano em Jaguaré, Rebeca Andrade, Vera do Pula Pula, Leomar de Linhares, Giovana do Alecrim, Nani Lopes em Jacaraípe e para você.
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0: Se liga na previsão do tempo. O tempo continua firme em todo o Espírito Santo nesta quinta-feira, tá? Segundo o Incapé, um sistema de alta pressão mantém o sol aparecendo entre nuvens e não há previsão de chuva em nenhuma região do estado. Na Grande Vitória, a temperatura varia entre 18 e 29 graus. Já nas regiões norte e nordeste, os termômetros podem chegar aos 30 graus.
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0: Atenção para quem vai pegar a BR-101 nesta quinta-feira, porque o trecho do quilômetro 386, em Rio Novo do Sul, ele será totalmente interditado entre duas das três faixas, tá? Da tarde, na realização de um desmonte de rochas, como parte das obras da duplicação da rodovia. Após a detonação, o trânsito poderá funcionar no sistema de pare e siga durante a limpeza da pista. Em caso de chuva, a operação poderá ser cancelada. Então, muita atenção, você que vai pegar aí a BR-101 hoje, no trecho 386, em Rio Novo do Sul, que ela será interditada, né, entre 2 e 3 da tarde. Muito cuidado, hein?
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0: Se liga, porque o Espírito Santo conquistou a terceira melhor nota do Brasil no IDEB 2025 para o ensino médio. Em média, 4,9, ficando atrás apenas do Paraná e do Piauí. O resultado também coloca o estado na liderança da região sudeste. Além do ensino médio, o desempenho capixaba também melhorou nos anos iniciais e finais do ensino fundamental, mostrando o avanço na qualidade da educação. Nossa, que notícia boa!
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0: Litoral, eu tô legal. Muito bom dia, boa quinta-feira abençoada pra você, pra todos nós. E que Deus nos abençoe sempre, hoje e sempre. Rosenberg, bom dia.
1: Bom dia, bom dia, bom dia. Sol, minha linda, meu raio de luz. Rosenberg de Interlagos, mais conhecido como Carioca, motorista de aplicativo. Bora pra cima, aqui pra baixo é contramão. Quinto, papai. Hoje um pouquinho mais cedo, né? Madrugada. Porque o compromisso não chama e os boletos não param de chegar. Você tá doido? Deixa um beijinho aí pra nossa amiguinha Claudinha Leite do Rimarinho e seu Cascá de Bala, o motoqueiro fantasma. E não posso esquecer também, né, da pessoa que é mais especial em minha vida, MJ Forever. Beijo, fui. E na Litoral, eu tô legal.
0: É, MJ Forever, tá fazendo bem pro Rosenberg, hein? Isso aqui é bonito. Ó, oh, Carlos, é Carlos.
2: Bom dia, Sol. Feliz quinta-feira pra todo mundo. Aí, Sol.
0: Oi.
2: Eu queria saber se tem algum palmeirense na escuta aí.
0: Nossa, perdeu ontem.
2: Vocês falaram o que que aconteceu.
0: Copa do Brasil.
2: Um abraço aí pra Ana Mara, pro Toninho, pra Solinha, pra Rebeca, pra Verino Pula Pula, pra todo mundo. Boa quinta-feira. Fui.
0: Valeu, um beijo. É, você gosta, né? Se fosse o galão da massa aí, você não tava falando nada. 3-2 o Palmeiras perdeu pro Fortaleza. Meu Deus do céu. Ah, mas depois ele recupera, né? Palmeiras é danadinho. Ó, Marta Maria Marquezine de Cachoeiro, desejando um dia abençoado para todo mundo. E Duda Mel tá aqui.
3: Bom dia, querida. Quem fala aqui é Duda Mel. Um bom dia pro Toninho, Vênia Pula Pula, Plachete. Um bom dia pro GR Barroso, Eli, Graziele, Rita. Um bom dia pro Matheus de Marataíz. Um bom dia pra GG Gomes. Um bom dia pro Mil Casca de Bala. Um bom dia pro Toninho. Um bom dia pro Marcos. Tá pra mim aí? Água no leite. Bom dia.
0: Um beijo. Bom dia pra você, Valdemir.
4: Ei, Sol. Ei. Bom dia. Então, que Deus possa estar aí abençoando essa quinta-feira aí, linda e maravilhosa aí, que tá brotando.
0: É.
4: Beleza?
0: É, maravilhosa.
4: Beijo e abraço aí, pessoal da Cadeira Cativa, e especialmente pra você, Sol.
0: Beijo, Valdemir. Um beijo pra você, pra filha Nívia Carolina, pra sua mãe, Neva da Penha. Um beijo pra toda a sua família.

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apertado por Gabriel e Chiquinha, Marcos Gargamel em Jardim Cambori, Ana Paula e Manu em Laranja da Terra, Gel de São Pedro, JP de Castelo Branco.

0: Nova Almeida Gatona. Bom dia.
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0: Na Litoral, eu tô legal, 6:11. Bom dia pra você. Beijo e bom dia aqui pro Baioco de Cobilândia. Falou, Sol, tô ligadinho desde cedo. Obrigada. Loil Sadir também. Loil Sadir tá em Rio Novo do Sul. Obrigada pela sintonia, hein? Beijo pra Lalá de Colatina. Beto Penitente.
1: Bom dia, Sol. É Beto Penitente de Colatina. A boca é como uma arma, a língua como um gatilho. E as palavras são as munições. Palavras matam. Se as pessoas soubessem quantas palavras erradas destrói, elas teriam um filtro na garganta. Bom dia, Sol. Bom dia, Luiz Amendoim. Bom dia, Leomar de Linhagem. Bom dia, ouvintes da Litoral. Na Litoral, estou legal.
0: Falou tudo, Beto, porque uma pequena palavra ajuda e uma pequena palavra destrói. Então, a gente precisa muito bem, né, antes de proferir palavras, né, e que sejam só palavras boas, de incentivo. E se tiver coisa pra ruim falar, é melhor nem falar, né, pra não ofender o outro. Ivonete, ó, cadê o Deusimar? Tô sentindo falta dele, hein?
2: Bom dia, Sol.
0: Bom dia.
2: Quinta-feira, aqui é Ivonete, de Cachoeiro de Itapemirim. Tudo bem por aí?
0: Tudo,
2: passando para desejar uma excelente quinta-feira, como sempre. Uhum. Abençoada, cheia de paz e muito amor. Que Deus possa te abençoar, nos abençoar, né?
0: Amém.
2: Um beijo para a galerinha da Ina Mármore. Um beijo para Vanessa. Um beijo para todas as minhas amigas de Vitória, Patrícia, Tina, Bruna, Nath. E assim vai. Porque na Litoral, eu tô mais que legal. Beijo, Sol.
0: Beijo, gatona. Sônia.
3: Bom dia, Sol.
0: Bom
3: aqui
0: dia.
3: É Sobrinho todos os dias. Sônia Fiorotti de Alto Laje, município de Baixo Guandu.
0: Olha, que bacana.
3: Manda um alôzão aí pra nós, para meu esposo Juarez de Oliveira,
0: uhum.
3: A minha filha Rosana, o esposo dela Marcos Amorim, para minha filha Juliana, o esposo dela Claudeci Belinque, e o Heitor, lá em São Roque do Canaã.
0: Olha,
3: e para todos os ouvintes
0: vocês
3: da Litoral aqui de Alto Laje e região. Porque na Litoral estamos mais do que legal.
0: Cortou seu
3: tchau,
0: áudio.
3: Tchau, Sol.
0: Okay.
3: De 0 a 100, para não esquecer de ninguém. Uma ótima quinta-feira abençoada para todos nós.
0: Ela é Sônia Aparecida Fiorotti. Beijo, bom dia. Ricardo.
4: Bom dia, Sol. Bom dia a todos os ouvintes da Litoral. Vamos para mais um dia, quintou. Né, com a graça de Deus, estamos aí.
5: Ei, Sol, bom dia. Sol, hoje é aniversário de uma amiga minha, lá na Estação do Pão, a Marina, a padeira Marina. Manda um beijo pra ela, Sol. Obrigada, viu? Bom trabalho. Osélia de Flechal.
0: Beijo, Osélia, pra todos também da Estação do Pão, que tá sempre ouvindo a Litoral. E pra Marina, que é aniversariante do dia. Deus abençoe muito, sempre.

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0: Jorge Matheus! E deu uma...
1: Como tá o trânsito aí perto de você? Conta pra gente. 99986-1050.

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1: É, minha gente, ó, o Ednardo Pessotti trazendo notícias do trânsito pra gente, né? Bom dia.
2: Ei, bom dia, bom dia, bom dia, Litoral FM. Passando aqui pra avisar que na antiga rede do aeroporto ali, ó, caiu de cima de um caminhão, algum saco de cimento, tá tudo na pista lá, tá? Avisa o pessoal aí pra atenção ali. Tá uma poeira danada, um pedaço de pedra, que o cimento tá empelotado, tá perigoso lá.
1: Ô Neno, obrigada. O Neno Rodrigues também tá dando a mesma informação. E quem mandou áudio pra gente foi Ednardo Pessotti. Então, muito cuidado você que vai trafegar ali na rodovia das Paneleiras, né? Caiu esse saco de cimento de cima do caminhão. Então tá uma poeira, tá? Muito cuidado pra você que tá vindo de Serra, que vai passar pela rodovia das Paneleiras nesse momento. Por falar em Avenida Mestre Álvaro ali, você que vem da Serra, o trânsito está gigantesco nesse momento, hein? 6h32, devido a esse acidente na rodovia das Paneleiras aí, que esse cimento caiu do caminhão. Então, a Avenida Mestre Álvaro com trânsito gigantesco nesse momento, às 6h32. Ali também, trânsito intenso, na segunda ponte e cinco pontes, tá? Para você que está vindo de Cariacica, Vila Velha, trânsito muito intenso nesse momento. Tem também notícias do trânsito com Gabriel. Deixa eu ver se eu acho o Gabriel aqui que mandou. Também tem notícias do trânsito. Gabriel Santana.
3: Bom dia, Solzinha, bom dia, Litoral. Informação de trânsito na estrada de Capuaba, mais precisamente aqui na rotatória, no Trevo, tá com muito óleo na pista. Então, alerta aí aos motoristas e principalmente aos motociclistas, que passem com cuidado para que não escorregue e caia no trajeto. Beleza? Informou o Gabriel Santana, o embaixador do moto aplicativo para a Rádio Litoral. E na Litoral, eu tô legal.
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0: apertado para o Robério, de São Conrado, Cariacica, Lidiana Scarpati, em Cidade Continental, Lorena Santos, em Urimar, falou só, madruguei com você hoje, hein? Boa, seja bem-vinda à madrugada, gatona. Baioco de Cobilândia, Fábio Araújo, em Bela Aurora, hoje tá de folga do Hospital São Lucas. Aproveita sua folga aí, hein? Angela Gonçalves, em Jardim Camburi, Joyce de Maruípe, Carla Cristian do Romão, Fernanda Peron, do bairro República, Emily Campagnoli, em Vila Batista, Sara Soares, em Cidade de Pomar, e pra você.
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0: litoral, eu tô legal. O Gleidson de Cachoeiro falou assim, só avisa o povo aí. Eu tô deitado aqui, curtindo a melhor e que deu Vascão ontem, hein? É, todo feliz, Vasco contra o Fluminense. É, parabéns aí pro Vasco. Clério.
1: Sol, aqui é o Clério da Fazenda Bernabé, governador Lindenberg. Passando aqui para pedir a Deus, para desejar uma boa quinta-feira para nós.
0: Amém.
1: Que seja de realizações produtivas e que Deus nos abençoe, que nós temos um ótimo dia. Mandar um abraço para minha irmã Colatina, Carlos Germano Nalma, Adriana e para vocês aí da rádio.
0: Obrigada.
1: Aquele grande abraço, que Deus nos abençoe e na Senhora Aparecida proteja vocês aí.
0: Um beijo.
1: Todos nós, né?
0: Vera, bom dia.
2: Ei, Sol, sua linda. Bom dia a todos, meus amigos da Cadeia Cativa de Madrugada. Aqui quem fala é Vera do Pula Pula, Cacho Mirim. Manda alô pra todos aí, ó. Cleidinha, Rebeca, Nina, Cleia, Edneia Luz, Eliane Camelo, Duda Mel, as meninas do Salão da Itaoca, Toninha Segurança, Genimar, Nandinho, Elias Quartesano, Nilo Luiz Amendoim, Gabigol, Garrincha, Dorme da Vila, João de Itaoca, Eliomar de Linhares, Alessio, Sidney Mão da Rosa, José Carlos, Robson Jacaraíba, Jonaciano Santos Dumão, Primo Caminhoneiro, Etevaldo, Donizete, Nicota, Elias Sindicato, enfim, para todos os motoristas da rodagem, APP Saúde e Educação. Beijo, litoral.
0: Beijo,
2: obrigada.
0: Gatona.
3: Bom dia, Sol. Bom dia. Ouvinte da litoral. Manda alô pro meu esposo Fernando, toda a minha família. Uh-huh. Pro André, meu cunhado. E eu quero que toque aí o Bruno Marrone. 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
0: Ó, bicha, canta bem.
3: E cá, litoral, tô legal. Quinto!
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0: sintoniza Litoral FM, que escolheu a Litoral como companhia nessa quinta-feira, que já está linda e novinha em folha pra gente. Bora fazer dessa quinta-feira a melhor de nossas vidas. WhatsApp liberado pra você participar comigo aqui, sozinha com você, até às 10 da manhã. 999-86-1050. Pode ostentar, mandar sua foto, mandar seu vídeo, fazer sua declaração de amor, dar parabéns. E também notícias do trânsito, por onde você está passando aí, né? Se tem alguma retenção, semáforo com problema, aproveita, ó. Abra seu coração, conte tudo, não esconda nada pra mim. Boa quinta-feira e agora, fique esperto, porque vai começar.
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0: Leonardo em Soteco Viana, Alzira Rosa em Itapuã, Lorena em Santa Catarina, Roselim Castelhanos Anchieta, Adalberto Souza em Jabaeté. Pro Hudson em Novo Porto Canoa, para a esposa Ana Paula, Lucileide em Pará de Carapebus, Charley Marques em Jacaraíbe, Rejane em Nova Campo Grande, Dorme Renildo na Vila Rubim e para você.
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0: Notícias do trânsito aqui com o nosso ouvinte, Ednardo Pessotti. Ednardo, bom dia.
2: Ei, bom dia, bom dia, bom dia, Litoral FM. Passando aqui para avisar que na antiga rede do aeroporto ali, ó, caiu de cima num caminhão, algum saco de cimento, tá tudo na pista lá, tá? Avisa o pessoal aí pra atenção ali. Tá uma poeira danada, um pedaço de pedra, que o cimento tá empelotado, tá perigoso lá.
0: Tá, joia. Obrigada, Ednardo. Então, rodovia das Paneleiras, com trânsito lento, caiu o cimento de um caminhão, então tem cimento espalhado na via, então muita atenção. E por causa desse trânsito ali na rodovia das Paneleiras, a Avenida Mestre Álvaro, para você que vem de Serra, tá bem lenta nesse momento. E a rua Nelci Lopes Vieira, toda congestionada também na Serra, essa rua Nelci Lopes Vieira, aquela paralela a Norte e Sul, trânsito bem lento, então atenção você motorista que vai passar pela rodovia das Paneleiras. Trânsito lento também na Norte e Sul em Jardim Camburi, para você que está vindo aí de Serra e vai passar aí pelo Jardim Camburi na Norte e Sul, trânsito lento, e esse trânsito continua na Avenida Dante Michelini. Trânsito lento também na Segunda Ponte, já começa ali mais ou menos próximo à Estação Ferroviária Pedro Nolasco. Trânsito lento então para você que está vindo de Cariacica, Vila Velha, sentido Vitória. Trânsito lento também na Avenida Mário Gurgel, está passando por obras, então o trânsito está lento na Mário Gurgel, sentido Trevo de Alto Laje, devido a obras, tá? Trânsito lento também na Leste-Oeste, para você que está vindo de Vila Velha, sentido ali, Terminal de Campo Grande, trânsito lento nesse momento. Terceira ponte nesse momento, Avenida Carioca, bem lenta, tá? E muita atenção, gente, porque tem acidente também ali na próxima terceira ponte, então você vai ter um trabalhão danado, lentidão, para você que está saindo de Vila Velha, sentido terceira ponte, e também para quem está vindo de Vitória, também o trânsito está lento, tá? Então, muita atenção nesse momento. E se você tiver outras notícias do trânsito que eu não falei aqui, que a via está interditada ou está lenta também, conta tudo pra gente. 999-86-1050. Bom dia.
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0: Litoral, eu tô legal. 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Beijo e bom dia aqui para ele que está participando, Agulhão. Ei, Agulhão.
1: Bom dia, bom dia, bom dia, Sol. Passando aqui para dar mais aquele alô nessa quinta-feira. Tá linda, abençoada, cheio de gratidão. Melhor do que ontem. E aí, vamos pra cima dela que bora. Sexta-feira e amanhã, sábado, tem pagodão com Resenha Demais. É só ir no Instagram, mais informação. E vamos pro samba, salve o samba, Agulhão Macílio, tamo junto.
2: Olá, Sol, bom dia. Atrasada com força. Hoje me permiti dormir mais um pouco, mas já estou ligadinha por cá. Aos ouvintes, aos cadeiras cativas, bom dia. José Carlos, Ana Mara, Claudineia, Leomar, Robson, bom dia. Sol, bom trabalho, fico com Deus e até amanhã. Sônia de André Carlone. Eu ainda tô com sono, mas tenho que levantar. Beijo, beijo.
0: Acorda, mulher, você vai acabar dormindo em cima das empadinhas. Toma um cafezinho pra despertar. Beijo pra você, Fred.
3: Bom dia, Solzinho aqui, quem fala é Fred Varejão de Vitória, passando pra te dar um alô pra todos que nos ouvem. Hoje é quinta-feira, a véspera da sexta-feira, pra encerrar a semana útil, não é? E você, como você está na sua execução? Ai, Fred, eu comecei devagar, no meio eu parei. Para, acelera, mesmo se você não conseguir executar tudo que você planejou, mas faça, faça o seu melhor, faça o seu máximo, tá bom? Um abraço, Solzinho, um abraço pra todo mundo, bom dia e tamo junto!
4: Bom dia, Sol, aqui é o Jorge Caratinga danada, passando a marcar a presença na quinta, bora pra dentro dela, danada! E só avisando, gente, sobre trânsito, na reta das paneleiras ali, ó, antiga reta do aeroporto. Provavelmente um caminhão de cimento, alguma coisa assim, deixou carga cair, tá bem sujo, hein? Toma cuidado aí, tá bem difícil passar aí, hein? Danado, e o trânsito já tá daquele jeito. Danado, é nóis, danado, danado, danado.
0: Valeu, Elivaldo. Tem homens na pista tirando esse cimento que caiu de um caminhão ali na rodovia das Paneleiras, sentido UFIS. Então, muita atenção, você motorista que vai passar na rodovia das Paneleiras nesse momento. O trânsito tá muito grande.

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1: Oportunidades para você no Cine de Cariacica. Mais de 400 vagas. Pedreiro, auxiliar de limpeza, encanador, ajudante de carga e descarga de mercadoria e muito mais. Se você ficou interessado, tem que procurar a agência. Funciona ali no Faça Fácil, na Avenida Luiz dos Santos, no bairro Santo André, em Cariacica, de 8 da manhã até as 5 horas da tarde. Cine de Vitória abriu mais de 100 vagas. Tem para açougueiro, auxiliar de estoque, balconista, assistente de vendas e muito mais. Você deve procurar a agência que fica ali na Casa do Cidadão, na Avenida Maruípe, no bairro Tararé. Funciona de 8 da manhã até as 5 horas da tarde.

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0: Jorge Carneiro em Alto Laje, Melquides de Santo Inês, Luzia do Cocal, Vanusa Brioli, um beijo, gatona, tá trabalhando e ouvindo a Litoral. Para William Moura em Vila Batista, em Vila Velha, Dedé Moraes em Aracruz, Cris em Vila Graúna, em Cariacica, beijo para sua mamãe também, Marcinha Brit em Resistência, Sara Soares em Cidade de Pomar.
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0: Previsão do tempo. Na Grande Vitória, quinta-feira será de sol entre nuvens, sem previsão de chuva. A temperatura mínima é de 18 graus e a máxima chega aos 29 graus.
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0: Se liga porque a Prefeitura de Viana realiza nesta quinta-feira o quarto feirão de empregos com mais de 2.500 vagas em diversas áreas. O atendimento será de 8 da manhã até as 5 horas da tarde na Praça do É Pra Já, em Marcílio de Noronha. Os candidatos devem levar documento de identidade e currículo atualizado.
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0: Uma nova frente fria deve provocar ventania em todo o Espírito Santo entre sexta-feira e domingo. Segundo o Climatempo, as rajadas podem variar de 50 e 70 km por hora, principalmente na Grande Vitória e nas regiões Sul e Serrana. Então a orientação é redobrar os cuidados, principalmente nas áreas abertas e no litoral.
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0: litoral, eu tô legal. Muito bom dia, 8:06. WhatsApp liberado pra você mandar seu recadinho, soltar sua voz. 999-86-1050. E daqui a pouquinho, tem você no comando. Então você já pode gravar seu áudio. Até 15 segundinhos, fala seu nome, seu bairro, nome da música ou do cantor. E manda pro nosso WhatsApp 999-86-1050. Capricha no pedido, hein? Muito bom dia pra você. Bom dia pro Caetano, sim.
1: Bom dia, Sol. Bom dia a todos os integrantes da Rádio Litoral. Quinta-feira, hein? Que quinta-feira abençoada pelo nosso Papai Celestial. Aproveitando, manda aquele abração lá pra Costa Bela, Marcela Siqueira, Marcelo 22, Vanil Dona, Chiquão do BR-101, Toninho, Malvadeza, Éder Carreiro, Robin, Rafael da RC Manutenção Industrial, Renato Cardoso, RC Rações na Sambra, Edinho Carreiro com 3R, Original Recursos e Imitações na Santa Clara, Anderson Costa, Claro Costa, Janine, Marusso, Ricardo, Dona Nenica, Eloy, Everett, Érica, Rodrigo, Ricardo, Gabriel, Eduardo Bicudo, Cida, ela baiana retada que trabalha no Inha, Faline, Eloísio e Arif, os mecânicos de Ponte de Cachoeira, Ministro de São Brasil e Mundo, conectado, curtindo a melhor, a Litoral.
2: Bom dia, bom dia, Litoral. Bom dia a todos. Aqui é o Cláudio, que é rapazão, viu? Passando aí pra desejar uma ótima quinta-feira abençoada a todos aí, um bom trabalho. Dá um alô aí pra mim e minha família Santos, Moraes e Painho. Meus netos, Braz e José. Meus filhos, Matheus, Maria e Vitória. Cláudia Gabriel, amo vocês. Embora Portugal. Um abraço, tudo de bom.
0: Valeu, Cláudio, QRA Paizão, Fabinho.
3: Bom dia, bom dia, bom dia, bom dia, bom dia, bom dia, Sol, bom dia, minha querida, bom dia. Quem?
0: Fabinho.
3: Fabinho, montador de Vila Velha, Fabinho é. Quer mandar um abraço pro meu amigo ali, Geraldo, Zé de Brás, o Alexandre, Juninho, meu amigo lá da distribuidora Royal. Peça um lugarzinho bom, gostoso, pra tomar uma cerveja gelada.
0: Sério? Ah! Ai, ai, ai.
3: É nóis, natural, pra mim tá mais que legal. Beijo, Valdir, fui.
0: Beijo, Cida.
4: Ei, Sol, bom dia. Aqui é a Cida de João Goulart. Tô passando aqui pra desejar uma ótima quinta-feira abençoada pra todos nós. Vamos trabalhar, que nascemos lindas e não ricas. Beijo. Na Litoral, eu tô mais que legal.

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1: Trânsito lento na Avenida Carioca, para você que está vindo de Vila Velha, sentido Vitória, que vai passar pela terceira ponte, a Avenida Carioca ainda com trânsito lento. Trânsito lento também para você que está vindo de Vitória ou Vila Velha, sentido segunda ponte, para chegar ali na Vila Rubim, o trânsito está começando ali mais ou menos em frente ao terminal de Jardim América. Agora, muita atenção, você motorista que vai passar pela rodovia do contorno, tem acidente na via. Então, muita atenção, porque ali, logo depois, na altura do bairro Porto Belo 1, esse trânsito começa a ficar lento, sentido Serra. Atenção também, você motorista que vai passar pela Avenida Mestre Álvaro, tem acidente na via, tá? Então, o trânsito está muito lento. E depois que passa o viaduto de Carapina, sentido Rodovia das Paneleiras, tem aquele probleminha de cimento na pista, tem homens limpando a pista. Então, redobrando a atenção para não ocasionar outro acidente. A rua Nelci Lopes Vieira, também ali na Serra, está bem congestionada, bem lenta. A Avenida Norte Sul, bem lenta em Jardim Camburi. Os motoristas estão saindo desse trânsito da Avenida Mestre Álvaro e Rodovia das Paneleiras, estão indo pela Norte Sul. Então, em Jardim Camburi, o trânsito está bem lento. E esse trânsito aí continua na Avenida Dante Michelini, pelo menos por 1 ou 2 quilômetros, tá bom? Então é isso, gente. Muita atenção aí na via, paciência. Não vamos ficar buzinando pro coleguinha da frente, nem ficar nervoso. Já tá nesse trânsito? É ficar tranquilo ouvindo a Litoral, tá bom? E você que ainda não tá nesse trânsito todo, então é fugir da Rodovia das Paneleiras, Avenida Mestre Álvaro, sentido Vitória, e também da Norte Sul, sentido Dante Michelini.
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2: Na Litoral, eu tô legal! 8h29, e que tal você faturar um iPhone 17? É, aqui na Litoral você pode, e é muito simples. Quando começar os 45 minutos de música premiados, você anota o nome da música ou o nome do cantor. Quando terminar a sequência, eu vou te avisar e você manda tudo pro nosso site litoralfm.com.br e cruzar os dedinhos e boa sorte, você pode faturar um iPhone 17. Mandar um beijo e bom dia aqui, ó. Tá doidinha pra falar. Direto do salão.
3: Bom dia, galerinha gostosa! Aqui é Claudia Lida D'Alto. Bora trabalhar! Que doce! Bora!
4: O que você quer? Não sei, nós estamos querendo trabalhar.
3: Eu queria ser mulher troféu, Michelle. Eu queria ser rica. Eu nem queria trabalhar, nem queria estar aqui.
4: Aí você não dá pra trabalhar mais ainda.
3: Olha só, gente! Eu queria ser rica, mas Deus não mandou eu rica.
2: É rica de beleza.
3: Mandou eu linda, bonita, gostosa, cheirosa, delícia. Só perguntar a Denis que ele responde.
2: Abafa,
3: bora trabalhar!
2: Alô, Denis, cadê o marido da Claudielle? Estão te convocando aqui para poder confirmar. Nandinho.
5: Bom dia, Sol. Bom dia, Deus. Bom dia, vida. Nandinho Júnior de Pacotuba passando aí para desejar uma quinta-feira abençoada, minha amiga. Deixa um abração aí, todo especial aí, para nossa amiga Verinha do Pula Pula, para você, minha querida. Obrigada. Que alegra nossas manhãs, tá bom? Com seu carinho, tá bom? Deixa um abração também pro nosso amigo Toninho Segurança, Helena Mara, Sônia. Todo o grupo Cadeira Cativa aí, vão pra cima dessa quinta-feira aí. Um beijo e tudo de bom, hein?
6: Bom dia, Tia Sol.
2: Ei, é Manu, de Laranja da Terra, Adriana.
7: Bom dia, Litoral. Bom dia, Sol.
2: Bom dia.
7: Sol do nosso dia. Sol tá lindo aqui fora e linda aí dentro.
2: Ah, obrigada.
7: Deus abençoe muito o seu dia, abençoe a todos os ouvintes. Aqui é a Adriana, de Jardim Azteca. Toca uma boa aí pra nós aí, Sol. Beijo, fica com Deus.
2: Obrigada pelo carinho. Mandar um beijo pra Rafaela Valadares. Ela falou, já tô sentindo o cheirinho de sexta-feira. Pra ser feliz, e não é necessário muito, não. Ela fala aqui, né? Só você acordando e saber que Deus cuida da gente, já tá valendo a pena. É isso, Rafa. Um beijo pra você. Hudson.
8: Alô, alô, Litoral. Hudson no Porto Cano. Bom dia, Sol. Quinto, hein, Sol? Só passando aqui para poder mandar um abraço para Fabinho, né? Fabinho é meu supervisor na Celol, só. Eu tô dando carona ele hoje, tá aqui do meu lado. Manda um abraço pro meu chefe aí, só. E fala com ele que ele faz uma boa gestão, tá? Que ele é um bom chefe, compreensivo, só. Pensa no chefe bom, só. E vamos que vamos, só. Ligado na Litoral, porque na Litoral, só, é muito mais legal.
2: Ó, tô sentindo o cheiro aí que vai pedir aumento pra você, hein, chefe. Não sei, não. Ó, aí se der certo, Hudson, você me fala, hein. Que eu vou passar a elogiar meus chefes aqui pra ver se eu tenho aumento até o final do ano. Vai que, né?

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0: Litoral, eu tô legal, 8h52. Bom dia pra ela que tá participando aqui pelo 999-86-1050. WhatsApp liberado pra você mandar seu recadinho também. Eliane.
1: Bom dia, Eliane. Sol. Eliane, entregadora aqui. E o trânsito tá daquele jeito, né? Lorival Nunes, Jardim Moeira aqui, ó. Um caos.
0: Obrigada aí. Ó, o Fábio também tá falando, ó.
2: Bom dia, Sol, sua linda. Ótimo dia, família Litoral. Aqui é Fábio, motorista de aplicativo, José de Anchieta na Serra. Acabei de descer de Serra pra Vitória. E Sol ali, é lá em Carapina ainda, não chega a ser exatamente em toda a via da Rodovia das Paneleiras, não. Mas tá um caos, um verdadeiro caos. Então, paciência, galera. Aumenta o som aí do seu carro. E vai curtindo junto com o seu passageiro ou você mesmo sozinho.
0: É isso aí. Fica ouvindo a Litoral, tranquilinho, nesse trânsito aí. Obrigada, hein? Beijo.
3: Bom dia, Sol. Bom dia. O Hermes aqui de Santo Torquato. Solzinha, manda aquele alôzão para minhas filhas Daiane, Raniele, meu amigo Anilson, meu amigo Serginho, meu amigo Geraldo, motorista da Praia Sol, meu amigo Rubinho, motorista de aplicativo de Cobilândia, o Nojo. Fernandinho, lá de São Pedro. Aí, Sol, ontem no fute, você torceu pro Rubinho.
0: Foi mesmo.
3: Ele jogou contra o meu time e acabou perdendo o jogo de 4-3.
0: Não acredito.
3: Manda alôzão também pra toda a família Paú e pra todos os ouvintes da Litoral, porque na Litoral nós estamos mais que legal. E eu não tomei cartão amarelo.
0: E nem foi expulso. Olha que notícia boa, Newman mesmo, hein? Acho que a semana que vem eu vou trocar de time, hein? Vou torcer pro Rubinho mais não.
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2: E aí, já gravou o seu pedido?
3: Se você não gravou seu pedido, dá tempo ainda. Então grava um áudio até 15 segundos, falando seu nome, seu bairro. Pode falar o nome da música ou do cantor e manda pro nosso WhatsApp 999-86-1050. Já tem pedido por aqui, hein?
4: Bom dia, Sol. Bom dia a todos os ouvintes. Que Deus abençoe o nosso dia. Sol, já que eu tô no comando, eu queria ouvir, se você pode tocar para nós, Calcinha Preta, qualquer uma de Calcinha Preta, tá? E eu ofereço a todos os baianos, né? E todos os ouvintes aí. E na Litoral eu tô legal.
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0: Oh, bom dia, já que eu estou no comando, coloca uma música aí de Gustavo Mioto, ofereço para minha irmã Alda, Elza, Rosângela, Cristina, minha sobrinha Yasmin, Daiane, meu neto Brai, Helena, minhas filhas Camila e Karina. Beijo, beijo. Na litoral, eu tô legal.
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0: aí de cima que eu preciso ouvir.
1: Como é que tá aí?
2: Olá, bom dia. Já que eu estou no comando, gostaria de ouvir tic-tac, tic-tac. Toca pra mim. Beijo, obrigado. Sônia de André Carlos.
3: 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É você no comando.
4: É.

Bom dia, Sol. Aqui quem tá falando é o Miguel de João Goulart. Tô ligadinho aqui na Litoral. Já que quem tá no controle são os ouvintes, toca aí pra nós, Gustavo Lima.

0: Ei, Sol, bom dia. Aqui é o Reidner do bairro Santana, em Cariacica. E já que eu estou no comando, gostaria de ouvir a música Lepo Lepo do Piscirico. Na litoral, eu tô mais que legal.
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Litoral, eu tô legal, vocês arrasaram no Você no Comando. Obrigada a todo mundo que gravou seu áudio, pediu sua música. Não deu pra tocar o de todo mundo, mas eu já peguei os pedidos, já mandei pro nosso programador pra ele encaixar aí durante a programação da Rádio Litoral. Mas a sua participação continua, mandando seu recadinho, 999-86-1050, WhatsApp pra você participar. E também você pode faturar dois ingressos pra curtir o show do Belo, esse final de semana, sabadão. Então manda a senha Belo na Litoral, 999-86-1050, daqui a pouquinho tem resultado.

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0: fazer o quê?
1: Abraço pro Clécio de Aribiri, Edneia Luz em Vila Nova de Colares, Roselene Maria em Nova Almeida, Cris em Vila Nova de Colares, Janedson Gomes em Morada da Barra. Alfredo Everton, que tá no Araçás, Daiane Torres, em Porto de Cariacica. Beijo também pra Paty do Ibis, Marli Rosário de Castelo Branco e pra você.
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1: Ó, se liga, porque as peças plásticas encontradas nas praias da Serra também foram localizadas em Vila Velha, Fundão e Aracruz. O Instituto de Pesquisa e Reabilitação de Animais Marinhos acredita que o material seja biomídia utilizada em sistemas de tratamento de esgoto, mas a origem da poluição ainda é desconhecida, tá? O caso já foi comunicado ao Ibama, enquanto a equipe segue monitorando o litoral capixaba.
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1: A Confederação Brasileira de Futebol confirmou que o sorteio das quartas de final da Copa do Brasil será realizado na próxima terça-feira, dia 11, às 11 horas da manhã. Os confrontos das oitavas seguem sendo definidos nesta semana e as oito classificadas, os oito, né, classificados, serão conhecidos e vão conhecer os adversários na próxima fase. Além da vaga, cada equipe que avançar garante mais 4 milhões de reais de premiação. Nossa, é muito
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1: O ministro da Previdência Social, Vônei Queiroz, afirmou que a fila dos pedidos do INSS deve ser zerada entre setembro e outubro deste ano. Atualmente, cerca de 370 mil solicitações aguardam análise. Segundo ele, o objetivo é garantir que novos pedidos de aposentadoria e benefícios sejam analisados em até 45 dias, prazo estabelecido pelo Tribunal de Contas da União.
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0: Não liga, hein?
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0: para o Marcos Neto do Alecrim, Melri de Vale Encantado, Viviane em Cidade Continental, Fabiana Guimarães em Eldorado, Luiz Carlos na Praia da Baleia. Deijane em Parque Residencial Tubarão, Ana Leia em Itapuã, Sueli Ribeiro na Praia das Gaivotas, Karina na Praia de Carapebus, Rafael Santos em Planalto Vila Velha.
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0: Litoral, eu tô legal. Manda beijo aqui pra Margarete Cobb de Soteco. Ela falou só, eu queria parabenizar 3 aniversariantes. Minha filha Leandra, minha sobrinha afilhada Laira e um amigo querido, Saulo. Desejo felicidade pra todos. Parabéns, hein, os aniversariantes. Beijo e bom dia aqui pra José Mário, doutor José Mário. Um beijo. Encontro ele sempre nas corridas.
1: Bom dia, Sol. Ei. Gisele aqui, de Parque Residencial Laranjeiras. Quero mandar um grande abraço para os colaboradores da empresa Força Service, o pessoal de Piuma, o pessoal do SEAMA de Vitória, do Instituto Jones Santos Neves e todos que estão aí ligadinhos na Rádio Litoral. Beijo. Grande abraço.
2: Fernando. Bom dia, Sol. Aqui é Fernando de São Pedro. Ah, Litoral Tomás, que legal. Partiu que ninguém viu.
0: Valeu, um beijo. E a Gisele mandou uma foto dela no trabalho. Um beijo. Ela falou que tá assistindo na net, ó. Beijo pra você, Gisele. Tudo de bom. Obrigada pela sintonia. Tá bonitona trabalhando.
3: Bom dia, Solzinha. Passando aqui para dar um bom dia pra você, amiga.
0: Obrigada.
3: E pedir pra você desejar um feliz aniversário pro meu irmão. O nome dele é Magno, tá? Meu irmão, te desejo tudo de bom. Que Deus venha te abençoar, te guardar. E te dá muitos anos de vida. Um feliz aniversário, tá? Manda aí pra ele, Sol.
0: Um beijo. Beijo pra Adriana Reis em Itapuã, que tá malhando. É, falou que fim de semana vai pegar aquele solzinho, fazer aquela marquinha. Aí quer tá com tudo em dia, né? Um beijo. Luiz Corujá.
4: 6 de agosto, quinta-feira. Bom dia, Sol. Bom dia, meus amigos e amigos do grupo. Moradores do bairro Bonfim, ouvindo a Litoral. Luiz Corujão, do bairro Bonfim. Um dia abençoado para todos nós, família e amigos. E vão viver na vida com alegria. É bom demais! Vamos que vamos! Se liga na Litoral que você fica mais que legal. É nóis!
0: É nóis! Valeu, Corujão! Resultado de promoção para você que mandou a senha Belo na Litoral. Tá levando aqui 2 ingressos para curtir o show do Belo. Esse show vai acontecer esse final de semana, 8 de agosto, no Shopping Vila Velha. O felizardo dessa hora vai ser o David Aguiar, do bairro Nossa Senhora da Penha. Final do telefone 1751. Parabéns, David.
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0: Eu quero agradecer a todo mundo que esteve comigo até agora. É, madrugou comigo desde 5 da manhã. E amanhã temos um novo encontro, hein, nas madrugadas. Beijo, fui. Bruninho, daqui a pouquinho tá chegando. Fica aí pra você poder anotar mais uma sequência dos 45 minutos de música premiados que pode te dar um iPhone 17. Então, gruda aí pra você se dar bem.
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3: Ó, tô de volta, hein? Será que Bruninho, o Vasco venceu o Fluminense? Será que ele tá em São Januário? Foi pra lá comemorar o título? O título não, né? Que ainda não ganhou nada. Chegou aqui, ó. Ei, Bruninho.
4: Que horas agora é isso?
3: 10:02.
4: Ah, tá. Só mais um. Só mais um minuto. Pra comemorar os três gols do Vasco ontem.
3: Ai,
4: gente,
3: sério?
4: Vasco pocou de 3-1 Fluminense. Que Fluminense o quê? Cadê? Já é 10:03?
3: Não, falta 30 segundos. Não, eu achei, falei, gente, será que o Bruninho não vai aparecer?
4: É só 10:03 que eu vou entrar por causa dos três gols do Vasco de ontem.
3: Gente, pô, do céu, olha... Golaço. É, o golaço, mas também passou um sufoco, hein?
4: Ah, daquilo ali o Vasco deixou.
3: Mas foi, ainda não deu, mas ó, vou começar.

0: nunca mais, hein?
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Você que tá ouvindo a Rádio Litoral, ah, molecote! Agora no seu rádio são 10 horas e 19 minutos, 10 e 19, Bruninho tá com você até as 3 da tarde, na quinta-feira mais gostosa do seu rádio, a quinta-feira, 6 de agosto, com quê de classificado? Não, mas classificado é com C, molecote! Mas é com quê de quase campeão da Copa do Brasil. Pronto, aí sim ficou mais fácil. Vem ouvir o Bruninho, tô com você até as 3, hein? Tem ingresso pra curtir o Belo. O Belo tá chegando. Quintou com quê de quase show do Belo. Sabadão agora, lá no Shopping Vila Velha, você tem que mandar a senha. Belíssimo na litoral. Belíssimo na litoral. Que senha é essa, velho? Quem botou isso? Belíssimo.

0: cerveja e drink com dose dupla, de 3 da tarde até as 6 da noite. Beleza? Quem chegar mais cedo vai poder beber, vai poder tomar aquele drink bacana, uma caipirinha, uma caipivódica, não sei o que vai ter de drink lá. Eu tô falando isso aí porque são os, né, drinks mais comuns que vão ter, mas o que tiver de drink lá, você vai tomar, você vai pagar um e vai tomar dois. Aí, Bruninho, mas aí eu chego lá, tal, vou tomar essa, e na hora do show do Belo? Aí, na hora do show do Belo, você não vai beber. Você já vai estar no grau pra poder chorar. Porque se você beber na hora do show do Belo, você vai pegar o telefone, você vai ligar pra ex. Você vai querer ligar, né? Vai passar perto. Então, ó, deixa pra beber antes. Cara de pau, velho. Ó, vai ser um showzaço, tá? Vai ser um showzaço esse show do Belo. Sabadão agora lá no Shopping Vila Velha. Quem é que tá querendo ir no show do Belo aí? Dá um grito, molecote! Muita gente querendo ir. Tem a Joyce Rosa lá de Maruípe, Pamela Martins no Divino Espírito Santo, Renan Brigido de Balneário Ponta da Fruta, Marcele Vila de Central Carapina, Saulo Taxista lá de Rosa da Penha em Cariacica, a Marina Cereja de Itaparica lá em Velha, Vila Belga, como ela escreveu aqui... Vila Belga, não é Vila Velha, parido, um beijo. Emily Campagnoli é de Vila Batista, também tem a Brenda Valadares lá no Soteco, Josi Souza da Ilha de Santa Maria. Falta você mandar mensagem pro Bruninho, manda aí, 999861050, igual a Júlia França de Cidade Continental. Oi, Júlia, beijo, Júlia. Diego Sanches, meu parceiro.
1: Bom dia, fala, Bruninho.
0: Ué?
1: Diego do Gesso. Gesseiro de Guarapa.
0: Sei, eu sei que é você.
1: Bruninho, seu Vasco passou.
0: E falaram que
1: passou.
0: Não.
1: Só alegria, meu amigo. Só alegria.
0: Boa.
1: Bora pra cima. Pode usar o seja classificado mesmo que não seja.
0: Tá bom. O Fábio José de Chico tá ouvindo. Manuzinha e Ana Paula lá em Laranja da Terra. Bom dia.
2: Manguete bonita, feliz hoje, né?
0: Eu tô muito feliz, Manuzinha. Feliz demais, tio Bruninho. Também beijo pra Elisângela Gonçalves de Jardim Camburi. Salve pro Júlio César lá no Campo Verde, Viana. Blackwatch passando pra abraçar de forma especial minha família, minha esposa Jane, meus filhotes Henrique e Evelyn. Também abraço pra minha família, a família do meu irmão Edinho, pedreiro lá de Vila Pavão. Bruninho, tô esperando ele aqui desde janeiro pra concluir minha obra. Me ajuda, Bruninho, talvez você falando assim ele vem. Ô, Edinho Pedreiro, vai lá concluir essa obra, cara. Mas não vai ser só eu que vou pedir, não. Rafa Marquezine também. Desde janeiro, bom dia.
3: Bom
0: Rafa.
3: Dia, Bruninho. Bom dia pra todo mundo. Pro pedreiro aí, conta a história pra
0: o
3: mim.
0: Irmão, o Edinho é irmão do Júlio César.
3: Oh.
0: Aí o Edinho tava fazendo uma obra lá na casa do Júlio César, do irmão dele. Aí sumiu, menina.
3: O pedreiro aí, sumiu. O Edinho sumiu?
0: O Edinho sumiu, é irmão
3: Edinho.
0: Do Júlio César.
3: Aonde que é mesmo?
0: Campo Verde, Viana.
3: Edinho, pelo amor de Deus, não deixa seu irmão na mão, não.
0: Mas é que o Edinho é lá de Vila Pavão.
3: Ah, é longe também, longe. Né? Mas por que pegou um pedreiro tão longe? Tudo bem, é irmão.
0: É o irmão.
3: Mas Vila Pavão é longe. Ele voltou pra casa, deixou o irmão na mão.
0: Aí voltou e esqueceu da obra.
3: Ah, meu Deus do céu.
0: Tá desde janeiro, Júlio César me perturbando aqui.
3: Desde janeiro.
0: Nossa, janeiro foi um dia desse, né?
3: Meu Deus, foi um dia desse, mas já são 8 meses, né?
0: É.
3: Já tá em agosto.
0: Pois é,
3: meu. Ô, senhor. Olha só, uma obra atrasa a vida, né, cara?
0: Atrasa.
3: Pelo amor de Deus, é terrível. Já fiz obra, tá, gente? Terrível. Depois que fica pronto, você fica feliz, né?
0: É maravilhoso.
3: Enquanto você tá no meio do furacão, Deus me livre.
0: Tá doido.
3: Ó, Edinho, pega um ônibus em Vila Pavão, ajuda o seu irmão a terminar a obra. E depois você volta pra casa.
0: E o Luciano tá desesperado, a mulher deve estar brigando com ele lá, velho, por causa dessa obra.
3: Ó, de repente até o Edinho trocou de emprego, sabia?
0: É,
3: achou uma coisa
0: também.
3: Melhor?
0: É.
3: Sabe por que eu tô falando
0: por
3: isso?
0: Quê, Rafa?
3: Porque esse é o assunto do Gazeta Meio Dia de hoje.
0: Aí que beleza! Tem gente trocando de emprego?
3: Muito. Olha só. Um levantamento feito pelo Ministério do Trabalho, gente, mostrou que em cada 10 trabalhadores que têm 25 a 29 anos, jovens,
0: sei.
3: Né?
0: Jovens.
3: De cada 10, 25%, 4, deixam o emprego antes de fazer um ano de ficar de casa. Entrei, não gostei, vai embora. Antes de um ano é muita coisa, imagina. Muita coisa, né? Entre os mais jovens, então, que tem até 24 anos, esse percentual sobe para 40%.
0: Que loucura.
3: 4 em cada 10, é muita gente, é muita gente. Os especialistas em recursos humanos dizem que hoje esses profissionais fazem escolhas que priorizam a qualidade de vida. Uhum. A pesquisa mostra, sim, que jornadas longas e baixos salários fazem com que eles saiam do trabalho, uhum, né? Porque hoje tem emprego de sobra, sim, né? A taxa de desemprego é muito pequena. Mas não é só o salário que importa. O ambiente de trabalho, a possibilidade, uhum, de crescimento, o alinhamento do funcionário com as políticas da empresa, né? Com o que a empresa prega, com a missão da empresa. Então, assim, esse troca-troca, esse rebuliço no mercado de trabalho está acontecendo e está acontecendo muito. Engraçado que a gente vê também...
0: A gente vê isso por aqui.
3: A gente vê isso por aqui também, né?
0: Mas é engraçado que na nossa época de juventude a gente não era assim, né?
3: Não.
0: A gente queria ficar no emprego por 10, 15 anos.
3: Eu tenho 27 aqui.
0: Caraca.
3: 27. A gente era mais resiliente, né?
0: A mudanças, a trocas.
3: Porque você sabe que as coisas às vezes têm um tempo para acontecer.
0: Isso aí.
3: Porque tem gente que entra já achando assim, não, se eu não chegar... lá, esse ano eu vou embora. Calma, meu amor.
0: Verdade.
3: Mas enfim, os jovens, geração Z, né? YZ, beta, alfa.
0: Também, geração TikTok.
3: Eles estão assim.
0: É isso.
3: Isso. Geração TikTok. Você, ó, virou o dedo, tem outro assunto.
0: Isso.
3: Então vamos falar sobre isso no Gazeta Meio Dia. Tem um outro serviço que aí é todo mundo que tem mais de 16 anos. Bruninho, ontem acabou o prazo para os partidos fazerem as convenções para definir os candidatos para as eleições desse ano, tá? As eleições desse ano, gente, são chamadas majoritárias e no dia 4 de outubro a gente vai votar em 6 candidatos. Seis candidatos. Fique atento, tá? Procure saber quem é quem. Anota no papelzinho o número de cada um, porque é número demais, a gente esquece. Você imagina, são 4 para deputado federal, números, 5 deputados... estadual,
0: isso.
3: 2 números para senador, são 2 senadores. Vou até dar, ó, você começa votando para deputado federal,
0: que é 4 dígitos.
3: 4 números. Deputado estadual,
0: 5.
3: Senador,
0: 3.
3: Outro senador,
0: 3.
3: Governador,
0: 2.
3: E presidente.
0: É muito número.
3: É muito número, são 6 pessoas. Hoje no Gazeta Meio Dia, porque a gente tem anunciado, tá? Todas as convenções e todos os candidatos. Hoje a gente vai fazer um apanhado geral dos candidatos ao governo do estado. São 5, tá, gente? 5 candidatos ao governo do Espírito Santo. A gente vai falar sobre esse assunto. Aliás, eleições serão o nosso assunto por muito tempo, né? Até pelo menos dia 4 de outubro, que é o primeiro turno. Sim. Se a gente tiver segundo turno, que é no final de outubro, 25 de outubro, continuaremos com esse assunto nos nossos jornais. Mas é bom a gente se informar, por favor, gente, para votar com consciência.
0: Ótimo.
3: Né?
0: Isso aí.
3: Como é o nome do pedreiro que foi embora?
0: É o Edinho.
3: Ô, Edinho.
0: Edinho, me ajuda aí, Edinho.
3: Ajuda, Edinho. Você vai estar precisando, cara.
0: E o César tá desesperado.
3: Tadinho, lá, gente. Ó, beijo pra vocês. A gente se encontra às 11h45, se Deus quiser. Beijo, viu, Bruninho?
0: Tá ótimo, beijo. Tchau. Bom dia, Rafa. Aí na Litoral, continua.
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0: Litoral, eu tô legal. Menos é mais, saudade inconveniente, bom dia!
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0: Acerta o seu relógio com o Bruninho aí, 10h44! Vai perder a hora não, molecote! Hoje o trânsito tava sinistro, né, mais cedo pro pessoal da Serra. E quem tava saindo de Serra, Sede, Laranjeiras, pra vir pro Centro de Vitória. Hoje trânsito complicado ali na BR, você pegou esse trânsito também? Eu peguei um pouquinho. É, o horário que eu vim aqui tava mais tranquilo. Mais tranquilo nada, o trânsito tava bem agarrado. Peguei, eu vim de moto, tava bem complicado, mas nada igual cedo, né? Cedo o trânsito tava parando lá em... na Eudicherre. É isso, né, molecote? Acabou as férias, volta às aulas, o pessoal voltando trabalhando, voltou a ter trânsito.

Ó, fico falando esse tempo. Tem que ter feriado sempre, hein? Feriado ajuda, salva nosso trânsito. Mari Rosário de Castelo Branco, um beijo. Tava lá assistindo, eu e a Rafa, fazendo a entrada aqui mais cedo, mandou print, tirou foto assistindo a gente. Thiago, também tá me ouvindo. Fala aí, Bruninho, molecote. Rádio Litoral, manda um alô pra nós aí.

0: também toda a minha obra para sair do aluguel. Ô, Thiago, seja bem-vindo aí, vai curtir uma praiana, né, meu parça? É, mineiro quando vem pro Espírito Santo tem que ir na praia. Elô Bosquete de Graúna, Elozinha, um beijo, minha lindinha. Tá doida querendo vir ver o Bruninho, mas não vem, tem que falar lá com a Cris de Vila Graúna pra trazer você, Elô. Saulo Taxista, meu parceiro.
1: Bom dia, Bruninho. Bom dia, nação vascaína. Aqui quem fala é Saulo Taxista.
0: Alô, nação!
1: Bruninho, agora tem dois bailes no Rio de Janeiro.
0: Qual
1: é baile? São Januário e baile no Maraca. Um abraço, molecote!
0: Boa, molecote! Quem mais? Tá aqui. Tony Guarini. Fala aí, Tony!
2: Fala, Bruninho, bom dia.
0: Oi.
2: Saudações, vascaína.
0: Saudações.
2: As flores não aguentaram ontem não, hein?
0: É isso. Dali aí.
2: Galo Bascão.
0: Boa.
2: Tony Guarini aqui.
0: Ainda bem que não sou eu que tô falando, é você, meu parceiro. Bom dia pra Dani Neto do Alecrim, pra Flávio Alonso, lá da Praia da Costa, Marcos André, lá de Jardim Marilândia.
3: Bom dia, meu amigo, molecote.
0: Fala, molecote.
3: Vascaína e Cruz Maltino, Barra Pesada.
0: É
3: igual
0: isso
3: a mim. Que me entendi por gente desde quando comecei a torcer pro Vasco.
0: Isso aí.
3: Pequenininho. Olha só, é um time que ele dá alegria quando perde, mas quando ganha é igual ontem.
0: Alegria quando perde, não.
3: A alegria é triplicada, meu amigo. Então é muito bom ser vascaíno.
0: É bom,
3: valeu,
0: né?
3: Valeu, um abraço aí a todos vocês
0: e os secadores.
3: Os ouvintes da Litoral. E os secadores, né? Ah. Esses secadores aí. Ei, vai cair muita chuva, eles vão se molhar tudo. Valeu!
0: Valeu, Marcos André. Saudações, vascaínas, meu parceiro. Kel Tavares de Santo Inês, minha amiga. Bruninho, hoje eu tô fazendo farofa crocante de proteína de soja. Minhas clientes amam. Manda um beijo pra Estela Pereira, Carlos, Simone, todos do quintal lá de Serra Dourada 1. Beijão. Ela é cozinheira nata. Semana passada aí... Não, foi essa semana ainda, né, que fez a dobradinha. Hoje tá fazendo a farofa crocante. Você é braba mesmo, hein, Kel? Beijão. 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Manda!
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4: 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Bora, Demi Boy. 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
0: Tá na hora do Bate-Bola Litoral, aqui na 102,3, com Felipe Souza. Felipe, meu parça, bom dia, mano.
2: Bom dia, Bruninho. Bom dia a todo mundo ligado na Litoral. Bora falar de Copa do Brasil, jogos de volta. E não tem como não começar falando de Vasco e Fluminense. O Vasco eliminou o Fluminense pelo segundo ano consecutivo na Copa do Brasil. Venceu por 3-1 no Maracanã. Dois gols de Brenner e um gol de Pumita Rodrigues ali nos últimos minutos. O Fluminense ameaçou o empate, né, Bruninho? Fez um gol ali no segundo tempo.
0: Um gol, muito bonito. Né? Foi um gol ali que...
2: Cruzamento do Hulk, gol do Martinelli.
0: Martinelli
2: deu um calor no Vasco, parecia que ia empatar, mas no fim o Vasco conseguiu a vitória e a classificação. Isso. E a torcida tá com um sorriso de orelha a orelha, né? Falando em freguesia, zoando, mandando meme, do jeito que o futebol tem que ser, aquela zoeira gostosa. Outros times também garantiram a classificação ontem, né? O Cruzeiro venceu a Chapecoense por 2-0, o Grêmio bateu o Mirassol por 1-0 e o Palmeiras perdeu por 3-2 pro Fortaleza. Mas como tinha vencido por 3-0 na ida, ficou tudo em casa, classificadíssimo. Hoje a gente tem mais dois jogos, Corinthians Internacional e Vitória da Bahia e Atlético Paranaense. Corinthians perdeu por 2-0, então tem que correr atrás, e Vitória da Bahia também perdeu por 2-0, situação muito parecida. Aí, Bruninho, na próxima terça-feira, 11 da manhã, a gente tem o sorteio para saber os confrontos das quartas de final.
0: Então esses hoje serão os últimos jogos dessa etapa da Copa do Brasil.
2: Exatamente, a gente já tem classificado Atlético Mineiro, Santos, Vasco, Palmeiras, Cruzeiro e Grêmio, 6 times.
0: Aí mais dois
2: hoje. Mais dois, forma 8, sorteio na próxima terça-feira, pra gente ver quais vão ser os confrontos aí decisivos da próxima fase.
0: É isso aí. E agora, o Campeonato Brasileiro é só final de semana mesmo,
2: final,
0: né?
2: De semana volta a rodada do Campeonato Brasileiro, teremos aí os 10 jogos, última rodada teve alguns jogos adiados, né? Mas agora a gente tem tudo nos conformes aí, vamos falar de Brasileirão na próxima semana.
0: Isso aí. E hoje, 1 da tarde, tem...
2: 1 da tarde tá ligado, né? O Globo Esporte tá aí trazendo tudo sobre a Copa do Brasil, noticiário de futebol capixaba, esporte local. 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
0: Você não vai perder. Valeu, Felipe.
2: Valeu, Bruninho.
0: Tamo junto.
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1: Vamos! Faz o L, faz o L, faz o L. Isso é DNA de GG em Salvador, Bahia. Aí, ó.

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1: Bom dia!
0: 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Bom dia pra Jéssica Soares, lá de Vista da Penha. Bom dia pra Michele de José de Anchieta. Ana Márcia, lá de Vila Nova de Colares, bom dia. Rafael do Balneário Carapebus. Pedro Paulo, do Centro de Vitória, também tá ouvindo. Ô, Cris de Vila Nova, beijo, bom dia, Cris. Bom dia, Ivane. Bom dia, a Ivane é de Palmeiras, Itaguaçu. Bom dia pra Margarete Cobb de Soteco. Bruninho, quero parabenizar 3 aniversariantes hoje. Minha filha Leandra, minha sobrinha e afilhada Laira. E o meu amigo querido Saulo Psiu. Tá mandado, parabéns pros 3 aí. Ô, Psiu! Rapaz, eu acho engraçado os apelidos do povo, né? Saulo Psiu. Ó, parabéns, muitos anos de vida pra vocês. Camila também tá me ouvindo. Oi, Camila.
2: Bom dia, Bruninho.
0: Oi, bom dia.
2: Aqui é a Camila do Luiz Guimarães, mas tá estou onde? Em Coqueiral trabalhando, hein?
0: Então tá bom.
2: Manda um alô aí, um abraço.
0: Abraço, André Carvalho também tá ouvindo. Boa. Sucesso pra você aí, meu parceiro. O Dani Neto do Alecrim. Beijo, bom dia. Ailton, fala. Ailton acordou com 3 galos na cabeça, no caso, 3 bacalhau na cabeça.
3: Fala, Bruninho, molecote, meu brother, Bruninho. Ah, não tem vez que eu mando mensagem, mas só tô te editorando, hein? Parabéns aí, nação vascaína, que o Vasco jogou, mereceu, né? Na moral, jogado, na moral, ganhar na moral, e é isso aí, pronto, acabou. Entendeu? É isso aí, Bruninho, vamos que vamos. Espero que no Brasileirão vocês saiam dessa situação difícil aí, hein? Todos com vocês, falou, bom dia.
0: Aí eu tô! Nem dormiu essa noite, velho, tomou 3 na cabeça. Manda um abraço aqui pro Miguel Batista, mandou mensagem lá no Instagram pra mim, @obruninhoandrade. É o Miguel de João Goulart. Não sabe aí, Bruninho? Mano, Miguel Batista de João Goulart. Valeu, molecote. @obruninhoandrade. Manda lá no meu Instagram que você tá me ouvindo também, que eu mando um beijo e abraço pra você. Tá bom, molecote? Quem mais tá aqui? Gilber Rubens!
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0: Oi! Gilber Rubens!
5: Eu fala. Tô na manhãzinha litoral com ele, @obruninhoandrade, que bateu 40k. Gilberuber, Bruninho, ligadão nas entranhas da sua audiência até as 15 horas. Bruninho, ó, na moral, hein, parabéns. Ontem o Vasco jogou como campeão, irmão. Bruninho, eu tava ouvindo outra emissora e teve uma pessoa que mandou um áudio lá falando que tinha sonhado que o Brenner faria 3 gols, Bruninho. Eu mandei até no seu Insta, Bruninho.
0: Tá vendo?
5: Gilberuber, parabéns!
0: Eu vou bloquear você, ô Gilber, que você tá ouvindo outra rádio, cara. Vou te bloquear. Desgramado, velho. Valeu, Gilberuber. Everton de Bigude Flechal falou: Bruninho, eu sou Mengão, mas tô aqui. Cadê o Rubinho Nojo? O Ailton fala. Chama eles aí. Não, o Ailton acabou de aparecer. O Rubinho Nojo deve estar dormindo até agora, pra não acordar do sonho de vencer o Vasco na Copa do Brasil. É um sonho, meu. Eduarda Machado de Santos Dumont. Beijo, Duda. Gil do Prolá.
6: Ei, molecote, bom dia.
0: Oi, bom dia.
6: Acho que os vascaínos estão tudo iludidos com essa vitória de ontem. Depois desse mar, podia até chover, né? Tá um calorão.
0: Ai, velho.
6: Gil do Prolá.
0: A inveja aí que a Gil tem. A inveja, gente. Kiko, fala comigo.
7: Fala, Bruninho, molecote!
0: Oi, molecote!
7: Bom dia, fanfarrão! Oi. Muito fanfarrão, Bruninho!
0: Ah, o quê, velho?
7: Aqui é Kiko e Luciano, diretamente de Churi, construindo pra vocês.
0: Uh-huh.
7: Bruninho!
0: Oi!
7: Para de comemorar, Bruninho. Vocês não ganharam nada ainda. Ganharam um joguinho só dos tricolete. Só um joguinho dos tricolete, Bruninho. Vocês não vão a lugar nenhum, não. Calma, calma. Logo, logo vocês... Vai pro lugar de vocês. Vai embaixo.
0: Inveja.
7: Na B. Vai cair esse ano, hein, Bruninho? Valeu, Bruninho. Aqui, um abraço.
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0: Vai, bebê!
1: Aquele abraço. E bora mandar aquele abraço pra Edmilson Ferreira de Redenção em Vitória, Mayra Rocha de São Patrício em Jacaraípe. É, tá mandando um beijo pro pai Fidelis Bucegão, lá de Ferrosa. Ó, Fidelis Bucegão, meu parceiro! Ninja Nedson Gomes, lá em Morada da Barra, tá me ouvindo. Edmilson Ferreira, de São Pedro. José Salomão, da Praia de Carapebus. Rogério Aquino, de Jardim Tropical. Aquele abraço pra Anaína Rocha, lá em Nova Rosa da Penha. Saudações, vascaínas. Também abraço pra Luar Lúcia, de Praia de Itapuã, em Vila Velha. Ednete Almeida, de Cariacica Sede. Suerli Ribeiro, Praia das Gaivotas. Pra Aline Muniz do Bonfim, Rafa Paixão, também tá me ouvindo, de Boa Vista 1. E abraço pra Larissa Gomes de Santo Inês.
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1: Se liga, molecote! Aí, ó, motoristas que vão passar pela BR-101 na Serra devem programar a viagem, porque o trecho do quilômetro 239 será interditado nos dois sentidos a partir das 2 da tarde de hoje para uma operação de fragmentação de rochas, dentro das obras de duplicação da rodovia. A previsão é que a pista seja liberada às 3:30 da tarde. Se necessário, o trânsito seguirá no sistema pare-siga.
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1: Se liga! Imagens feitas por drone chamaram a atenção nas redes sociais ao mostrar milhares de carros chineses armazenados num pátio logístico de Viana. O espaço é utilizado principalmente para veículos elétricos e híbridos da montadora BYD, antes da distribuição para várias regiões do Brasil. Segundo a Vports, 72% dos carros importados que chegam ao Espírito Santo, que chegaram, né, aqui nesse ano, vieram da China, consolidando o estado como principal porta de entrada desse veículo no país. Isso é muito importante pra gente, traz ICMS, né? Traz dinheiro aí pro Espírito Santo.
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1: Começa nessa sexta-feira o Festival Capixaba de Inverno, Brasa e Beer, lá no Parque da Cidade, em Laranjeiras da Serra. A programação segue até domingo com entrada gratuita, gastronomia, cervejas artesanais, vinhos e atrações musicais. Entre os destaques estão Disco Voador, Dona Fran, Grupo 522, Samba Júnior e Pele Morena. No domingo, Dia dos Pais, o evento vai ter programação especial com almoço ao som de Chorinho e Bossa Nova. Partiu o Parque da Cidade, molecote. É sensacional. Você que não conhece ainda o Parque da Cidade, lá na Serra, lá em Laranjeiras, molecote, você tá perdendo tempo.
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0: 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Thiaguinho, Caixa Postal fechando.
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3: Rola. Eles ouvintes manda nudes igual manda.
4: Chama, moleque.
3: Chama.
4: Boa tarde, Bruninho. Boa tarde, Natizinha.
3: Boa tarde, minhas delícias.
5: Boa tarde, quinto, hein?
3: Graças a Deus.
5: Bruninho e Nath com você no melhor horário de almoço do mundo. Almoçando com Bruninho e Nath.
3: Chama no zap no 999-86-1050. Pra mandar sua participação, seu beijo, seu alô. Tamo ao vivo pra todo Espírito Santo, né?
5: Nós tamo na Grande Vitória em 102,3.
3: Pô, você sempre me quebra nisso. Em Colatina em 95,3.
5: Em Linhares na 96,9.
3: E em Cachoeiro 101,1.
5: E você tá ouvindo também na internet no site litoralfm.com.br.
3: Ou no nosso aplicativo Litoral FM. Eu também naquele site pirata também, tem uma galera que ouve também.
5: Ih, menina, eu tenho um aplicativo do meu aqui que não é pirata não, é aqueles rádios.com.
3: É, isso aí. Então, ó, obrigada pela sua companhia e manda sua participação.
5: Isso aí. Vambora, Bruninho e Nath no almoço da Litoral. E pra começar de boa, vamos com o MC Livinho na imaginação? Imagina aí, Natizinha.
3: Ui!

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1: 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Sabe quem tá querendo?
3: Quem?
1: Alguma coisa? Léo Pestana.
3: Ah, ele sempre quer, né?
1: Léo Pestana tá aqui me perturbando, tá carente hoje. Mandou mensagem, deixa eu ver. Ele tá no carro com o Cazuza.
3: Ah.
1: Eles tão comendo alguma coisa. O Cazuza, o que você vai comer do Léo Pestana, hein, meu parceiro?
3: E se aparece Léo Pestana, também aparece quem?
1: Ah, não. Não apareceu, não.
3: Apareceu.
1: Aumenta o volume aí, Léo Pestana.
4: Boa tarde, Boninha, amiga Nath.
3: Boa tarde.
4: Matheus, cheguei com a ajuda da Lapa, né? Essa viagem maravilhosa.
1: Tava na Bahia.
4: Muito calor aqui, lá também tá calor. Muito quente.
3: Aham.
4: Vamos ver você no litoral, viu? Mandar alô pro...
1: Quem?
4: Tony da Tulagem, Léo Pestana.
3: Aí,
4: mandou. Os ouvintes, né? Meus fãs.
1: Manda o jeito do Léo Pestana, mandou.
3: Mandou. Aí, Léo Pestana, já que tava carente, agora não tá mais.
1: Não tá mais, um gemidão desse aí,
3: rapaz. Entendeu? Fazia 84 anos que não ouvi um desse. Ouviu.
1: Ouviu pra matar a saudade.
3: Exatamente.
1: Valeu, Léo Pestana. Gosto muito dele.
3: Eu também gosto. Representão que você deu pra ele agora. Ah, Uniano Silva, Natizinha, Bruninho, manda alô pra nós. Paulinho e Baianinho de Barra Seca. Beijo.
1: Gilber Rubens.
5: Chama, molecote. Gilber Rubens por aqui passando na audiência, Bruninho e Natizinha, do seu programa no melhor horário de almoço do mundo.
3: Exatamente.
5: Falando com ele, o homem de 40K e de 3x1. Quem é? Quem? Arroba o Bruninho Andrade.
1: Ah,
5: e pra ela, minha ídola, diva do rádio capixaba. Quem?
3: Verdade.
5: Arroba o Natizinha. Natizinha, tá tudo bem? E Alejandra, tá bem?
3: Tá bem.
5: Fala pra
3: tá
5: nós.
3: Gilberto
5: aqui ligadão em vocês, porque eu os amo e tamo junto até as 15 horas,
1: isso,
5: nesse horário de almoço, porque na litoral eu tô legal. Beijo, fui.
3: Beijo, Gilberto.
1: Rubens.
3: Vaguinho Bike de Linhares tá aqui também, mandando os parabéns pra ele.
1: É aniversário dele.
3: Happy birthday.
1: Parabéns, Vaguinho Bike, muitos anos de vida.
3: Saúde, sucesso e tudo de bom.
1: E na litoral a música não para.
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0: Natanzinho e Ana Castela, pega cabuloso. Bora!
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2: Adoro, bebê!
0: Ó, adoro quando o povo manda mensagem. A Geisa, Jardim Camburi, tá ouvindo junto com a Luna. Um beijo, lindinha!
2: Beijo, maravilhosos. Obrigada pela companhia.
0: Ju Schwarzenegger também tá ouvindo.
2: Gleison Moreira de Vila Prudêncio, Adriano da Paixão Martins, tá almoçando uma polenta, uma carne acebolada, giló, ovo de codorna, arroz e feijão.
0: Que delícia!
2: Você tá doido?
0: E o Romário, pra Francisco? Fala aí, Romário.
3: Fala, Bruninho, molecote. Boa tarde, aqui é o Romário Cachorrão falando. E aí,
2: Tizinha?
3: Fala, beleza? Boa tarde.
2: Boa tarde.
3: Hoje deu bom, o Uber não atrasou não, chegou no horário, né?
2: É, né? É, né?
3: Rapaz, você tá doido, tal do Vasco ontem, deu bom pra galera vascaína aí. Parabéns a galera vascaína aí. E outra coisa, tá? Quintou, um abraço aí, uma boa tarde aí. Todos meus amigos de operador, toda a galera cativa, galera da rodagem. Pessoal que tá ouvindo a Rádio Litoral aí, boa tarde aí, um abraço apertado, hein?
0: Valeu, cachorrudo!
3: Quintou!
2: Au, au.
3: O cara, viu? Devilis!
2: Valeu. Ele conseguiu falar 30 mil assuntos em 40 segundos. Você tá doido? Rapaz!
0: Tá demais, hein? Vontade de conversar mesmo, hein, meu parceiro?
4: Bom dia, Bruninho Molecote, meu parceiro, meu brother. Seu Vascão ontem focou, hein?
2: É um milagre!
4: Isso aí, Fábio. Tô por cá. Você não tá sozinho.
0: Tô não.
4: Vamos que vamos. Menino Litoral, eu tô mais que legal. Manda alô pros meus filhotes. Maria Eduardo e Davi Lucas, e esse final de semana com o papai.
2: Aí.
4: Dia dos pais, né?
0: É isso aí.
4: Feliz Dia dos Pais a todos os pais desse Brasil.
0: Parabéns. Valeu, Fábio.
2: Um beijo, Fábio. Beijo pro Franklin Carelli, da Praia do Morro, em Guarapari, a Michele Nunes, Cidade Continental.
0: Marcia Brito de Resistência e também a Rainha de Cachoeiro.
2: Boa tarde.
5: Boa tarde, Quinto! Boa tarde pro Toninho, vem pra Pula pra Xere. Boa tarde, funcionários da Plumo. Boa tarde também, minha amiga Laysa.
0: Tá bom.
5: Josi.
0: Mas quem?
5: Rosilone.
0: Mas quem, Duda?
5: Boa tarde pra Baiana.
0: Boa tarde
5: pra Roseli, Graziele e Gil.
0: Tá bom.
5: E Rita.
0: É isso aí, é o povo da Dudamel, Nath.
2: Um beijo pra você, Dudamel.
0: Bruna Laquini tá ouvindo lá do Itararé. A Rebeca... Não, hoje não tem as gavetas da Rebeca, não.
2: Não, sempre tem a gaveta dela.
6: Boa tarde, molecote. Boa tarde, Natuzinho. Boa tarde, toda a família Litoral. Sou Rebeca Andrade, de Colatina. Essa música, Porta Pra Fora, eu não gosto, não. Eu gosto da nossa. Não mexe nas minhas gavetas. Isso aí, Rebeca Andrade, de Colatina. Beijo. Bom trabalho pra nós.
2: Beijo, Rebeca Andrade.
0: Meio dia 37. Daqui a pouquinho tem 45 minutos de música, edição premiada.
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Existe uma teoria que se chama 90-10, onde uma pessoa tem 90% daquilo que você procura em alguém, só que você foca naqueles 10% que falta. Aí você sai pra rua, se aventura, e realmente você encontra aqueles 10%, mas não se deu conta que perdeu os 90%.

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2: Bora, molecote. Na Litoral eu tô legal. 1h16. Você continua ouvindo 45 minutos de música, edição premiada, valendo um presentaço pra você, hein?
3: Exatamente, um iPhone 17, bebê.
2: iPhone 17, resultado dia 14 de setembro.
3: Então não dá mole não, hein? Continua participando aí, anotando a sequência.
2: O WhatsApp da Litoral é esse.
3: 999-86-1050. Passa o telefone aí, Bruninho.
2: 999-86-1050. Não estão falando o WhatsApp, né?
3: É, quem mandou mensagem aqui no Instagram foi o Railan Santos, tá brigando aqui que você não passou o número da rádio.
2: Ô, Railan, anota aí, Railan. 999-86-1050. É possível que ele não anotou agora, né?
3: Mas eu mandei lá no Instagram pra ele também. Abraço pra você. Railan, abraço também pro Sidney dele dos Aires, fazendo faxina e tomando uma verdinha.
2: Errado aí não tá.
3: Errado tá nós que não tá fazendo isso.
4: Exato. Boa tarde, aqui é Rita do Jardim Tupimirim, quero mandar um alô pra minha amiga Duda Mel, a galera do GRS Barros, a Graziele, minha filha Beatriz, minha neta Eloá, meu filho Lorenzo. Quintou!
2: Beijo!
3: Quintou! Beijo, Rita! Beijo pro Loilsa Diz, de São Caetano, Rio Novo do Sul.
2: Adriana!
5: Boa tarde, Bruninho, boa tarde, Natizinha, que é Adriana de Jardim Azteca, passando pra desejar um dia abençoado e parabenizar nós, né? Que ontem o Vasco
2: mandou
5: vir. Ferro, né?
2: Eita.
5: Vasco
3: é Eita Vasco. Ferro!
5: Graças a Deus que ganhou. Tô muito feliz.
3: É um milagre!
5: Vascaínos.
2: Isso
5: Parabéns
2: aí.
5: Pra todos nós. Beijo, fique com Deus aí.
2: Beijo,
3: amém. Dri. Beijo, linda.
2: Fábio de Bela Aurora.
3: Cadê?
6: Boa tarde, meus amigos.
2: Boa tarde.
6: Sou Fábio Araújo de Bela Aurora. Estou aqui na minha garagem ouvindo a melhor. E como sempre, aquele alô especial e mais que especial. Vai pra minha esposa, Adeliane, aqui da Grande Bela Aurora. Gente, um abração, filho gostoso. Boa tarde.
2: Valeu, boa tarde.
3: Fábio Araújo de Bela Aurora. Gleison Moreira, de Vila Prudência, aqui também.
2: Ó o Manel Messias, o MM, lá do Garoto.
7: Boa tarde, Boninho. Boa tarde, Natizinha. Aqui é o MM do bairro Garoto, mandando um abraço pra vocês aí, ouvindo sempre a Litoral FM. Tá bom demais.
2: Tá bom.
7: Quintou, né?
3: Quintou.
7: Como que eu tô em casa hoje. Já pode? Né?
3: Pode.
7: Não sei, né?
3: Também não sei.
7: Deixa pra mais tarde.
2: Eu não sei como é que tá a sua vida aí.
3: É, depende, né? Se você puder, você vai. Se não puder, não vai.
2: Isso aí. E o Thiago tá aqui, ó. É o Thiago? Eu acho que é o Thiago. O Thiago tá mandando um abraço pro patrão dele, o Paulinho. É o Baianinho de Barra Seca que tá ouvindo.
3: Abraço pra vocês. Pra Josiane Ribeiro, de Porto de Santana, Cariacica também.
2: 1h19, continue anotando.
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1: Litoral, é claro! 1h31 aqui na número 1 do Ibope!
2: Tô vendo ninguém na minha frente, bebê!
1: Ai, você não tá vendo ninguém na frente? Delícia! Tá vendo atrás?
2: Também não!
1: E você, meu parça? Dá um papo aí! Franciele, lá do Japaranã! Oi, Franciele!
2: Oi, linda!
1: Oi!
3: Boa tarde! A gente tá falando com o Sérgio do bairro de Paraná, Linhares.
1: Tá bom.
3: Pra quebrar o clima. Bota aí pra mim um lobisomem juvenil de Legião Urbana.
1: Ela quer quebrar o clima, mas a gente não quebra o clima.
2: Não, o clima tem que
1: manter. O clima tem que ficar aqui no clima.
2: Quentinho. Beijo pra você, linda.
1: Beijo, amiga. Esse aqui é bom, hein? Esse aqui eu gosto.
4: Litoral.
1: Aí,
4: o luxo do luxo.
2: É o luxo do luxo.
4: Nathzinho e Bruninha. Presta atenção.
1: Presta atenção,
4: Nath. Eu convoco a todos os ouvintes da Rádio Litoral a partir das 15 horas. Quando 15 horas. É 3 horas, cada ouvinte, cada ouvinte, se puder,
1: mais sério.
4: Diz um amém.
1: Amém.
2: Amém.
4: Amém, Jesus.
2: Amém, Jesus.
4: Em prol de Alejandra.
2: Obrigada, pai. Obrigada.
4: Abençoar e fortalecer a saúde dela.
2: Amém.
1: Amém.
2: Obrigada,
1: isso aí.
2: Pai.
1: Nazareno
2: obrigada.
1: Fazendo o convite. E depois, se a gente fizesse convite, as pessoas não iriam.
2: Exatamente. Agora que meu pai fez
1: convite.
2: Por favor. E pra quem não entendeu a situação...
1: Porque
2: né,
1: tem gente que não entende, Nath. Conta
2: exatamente.
1: Aí.
2: A situação é que a Alejandra, que meu pai pediu
1: quem que é
2: o
1: Alejandra?
2: Amém. A Alejandra é a minha melhor amiga.
1: Isso.
2: Muitos também falam que ela
1: não
2: é minha
1: sou
2: namorada.
1: Eu não sou a melhor amiga? Sou
2: não,
1: melhor...
2: você não. Você nunca foi.
1: Eu.
2: Sempre foi a Alejandra. E ela tá passando por uma situação muito delicada desde segunda-feira. Tá na UTI, internada. Entubada, por isso que nos últimos dias eu faltei, ou então cheguei atrasada, porque eu estava no hospital junto com ela. E a gente está fazendo uma grande corrente de oração pela saúde dela, para Deus restaurar a saúde dela.
1: Vai sair dessa, vai
2: então
1: dar tudo
2: conto
1: certo.
2: Com todos vocês para poder orarem e pedirem pela vida da Alejandra, para logo logo ela sair dessa.
1: Isso, vai dar tudo certo, porque logo logo a gente vai estar aí.
2: E também eu tá mais lindo. Feliz para trabalhar com vocês, que a situação também tá complicada pro meu lado.
1: Isso aí.
2: Então muito, muito obrigada por todo mundo, viu?
1: Vai dar tudo certo, Nati. Leandra, daqui a pouco você vai estar aí, hein?
2: A Bitela.
1: Bitela. O Madel Medicina já foi. Elisete Pereira, Elisete!
2: Oi!
1: Elisete!
2: Quer falar não?
5: Boa
2: quer
5: tarde,
1: sim.
5: Boa tarde, Natizinha. Boa tarde, Bruninho. Boa tarde. Tô aqui costurando, vindo a litoral. Quentou um sol brilhante. Quentou aqui ouvindo a litoral.
2: Litoral,
5: litoral. É melhor.
1: Boa costura aí, menina.
2: Abraço pra você.
1: E chama a Rosângela.
6: Oi, Bruninho. Oi, ei, Natizinha. Boa tarde.
2: Boa
6: tudo
2: tarde.
6: Bem com vocês? Sou eu, Rosângela Bernardo, além do bairro. Rio São Miguel em Colatina. Eu quero mandar uma boa tarde para vocês, para todos da cadeira cativa, para o meu esposo Paulo, os filhos Patrick, Pablo e Parley. E beijos, tenham uma ótima tarde.
2: Um beijo para você, Rosângela.

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0: 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Eu tô legal na litoral. 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Felipe Amorim, eu vou na sua casa. Vai lá na casa da Nightzinha.
1: Quero não.
2: Ontem eu ouvi a litoral. E hoje também.
3: Tô sempre ouvindo a litoral.
0: E acabou no fim, não é?
1: Exatamente. Estamos vazando pra Linhares, Colatina e Cachoeiro.
0: Mas amanhã meio-dia, não vou até que não, tá?
1: Como assim?
0: Amanhã já vou deixar
1: Miguel?
0: Não é Miguel.
1: Miguel?
0: Amanhã estarei em Linhares.

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0: Simone Mendes, Direitos Iguais. São 2:13, 2:13 aqui na Litoral. E se liga que amanhã tem um resultado de R$400 em vale-compras lá na Pisale Calçados. Amanhã é apenas o primeiro e tem mais aí pela frente.
1: Exatamente, é o mês de agosto inteirinho com esses sorteios para você poder curtir e presentear o seu papai.
0: E isso, Dia dos Pais, domingão agora, você ouviu a caixa registradora.
1: Você corre pro site litoralfm.com.br para se cadastrar.
0: Isso, entre uma música e outra vai ter a vinheta aí falando, tá? Para você cadastrar, fique esperto. Ô, Lorivan Cowboy!
2: Fala, Bruninho, molecote, amigão, boa tarde, boa tarde, tudo bom, rapaz?
1: Tudo bom?
2: Só consegui litorar agora, macho.
0: Ah, vai litorar aí. Correria
2: danada aqui. Agora que eu dei uma paradinha pra estar litorando um pouco, você tá doido? Boa tarde, Bruninho, ótima quinta-feira pra nós. Tamo junto, amigo.
1: Valeu, vai torando aí, Bruninho, rapaz. O Mário Fulgêncio tá aqui, ó, desejando boa tarde pra todo mundo. Falou bem assim, hoje parece até que o Vasco ganhou um título de Copa do Mundo.
3: Esse
1: tá doido?
3: Esse pessoal tá com inveja.
1: Ainda bem que eu sou flamenguista.
3: É inveja.
1: É isso, né?
0: Ô, Larissa!
4: Boa tarde, litoral. Aqui é a Larissa, de Jacaraípe.
0: Oi, Larissa, de Jacaraípe.
4: Quero mandar um abraço pra todos vocês, tá? E gostaria que vocês tocassem qualquer música de Pablo. Um abração.
0: Tá anotado aí, amiga, que é um Pablo, tá anotado.
1: Ah, ô, Pablão, Pablo é bom. Vital não, Floriano Siller tá por aqui também.
0: Oi!
5: Boa tarde, pessoal da Litoral.
0: A
5: tudo
0: Joyce.
5: Bem? Joyce de Marilândia falando. E eu
1: Fala,
5: tô igual
1: Joyce.
5: Aquela colega ali, tô costurando, fazendo banho nas calças.
0: Uhum.
5: E eu comprei esse radinho retrô aqui, e eu abro aqui no aplicativo da Rádio Litoral, e eu não sei como eu fiquei tanto tempo
0: aí,
5: sem a Litoral.
1: Eu também
5: e
1: não
5: na
1: sei.
5: Na Litoral, tô legal.
0: Meu
5: beijo.
0: Deus, ela tem um radinho retrô lá.
1: E
0: que
1: não
0: maneiro.
1: Sei porque quanto tempo que você não tá escutando a gente.
0: Tá vendo? Você perdeu muito tempo da sua vida.
1: Eu também acho. Tempos preciosos, inclusive.
0: Railan, também tá ouvindo?
6: Boa tarde, Bruninho. Boa tarde, Natizinha. Aqui é Railan Oliveira.
1: Ó, Railan.
6: Quero aqui passar
1: é do
6: já uma ótima tarde
1: e
6: a todos os ouvintes da Rádio
0: agora
6: Litoral.
0: Ele tem, tá vendo?
6: Desejar uma ótima tarde, uma ótima quinta-feira. Que Deus abençoe aí a todos os ouvintes.
0: Beleza.
6: Que estão ligados na Litoral.
0: Beleza, Railan, falou.
1: Abraço pra você, lindeza.
0: Vavá da Serra.
7: Boa tarde, Natizinha. Boa tarde, Bruninho.
1: Boa.
7: Molecote.
1: Olá.
7: Valdemberg aqui da Serra.
0: É o Valdemberg.
1: É o Valdemberg.
7: Passando pra dizer que sextou, hein?
1: Sextou. Não, hoje é
7: quinta. Com S de saudade e S de estrela.
1: Hoje
7: tá
1: é
7: doido.
1: Quinta,
7: logo
1: véio.
7: Mais aquela esquela tá sendo aberta e tomada por mim. O famoso suco da confusão.
1: Uh-huh.
7: Bruninho, hoje, pra mim, é o dia mais feliz da sua vida. Esse ano. Mais feliz, sabe por quê?
1: Por quê?
7: Ganhou uma. Acho que, pra mim, do ano, é o dia mais feliz pra você. Litoral, eu tô legal.
1: Um beijo pra você, Vavá. Vá pra longe.
0: Vavá que veio aqui semana passada, trouxe um negócio pra gente, né?
1: É mesmo. Quem foi que ele trouxe mesmo?
0: Ah, e pra você, eu acho que ele trouxe foi o Ferreiro Rocher.
1: É, o Ferreiro Rocher pra você.
0: Foi um Kinder Bueno, eu acho, eu esqueci.
1: Sua memória tá boa, né?
0: Ah, mas eu tô lembrando mais do que você, tá vendo?
1: Oh, eu não consigo pensar
0: eu
1: em muita coisa essa semana,
0: mais que
1: não.
0: Você.
1: Vocês têm que me perdoar.
0: Eu tô pensando mais que você. Ah, é bom que aquele dinheiro que eu tava te devendo, você nem lembra, né?
1: Não, sei se pode pagar.
0: Não vai pagar.
1: Não, sei se pode pagar sim. Sei, eu tô lembrada.
0: Você acha que eu esqueci daquela vez do aniversário lá na sua casa, né? Na época da pandemia.
1: Sei, não tá, a pessoa nem me consegue me responder pra poder falar.
0: Você acha que eu esqueci?
1: Esquece. Pão de música! Ei,

0: Cheguei!
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0: Bora, moleque, vai na Litoral, eu tô legal. Parada seguinte, hein? 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Faça parte desse movimento você também. Agora 2h23. 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

0: Bala Alojada. 2h43 e agora tem.
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0: Se liga! Vitória retomou o posto de saúde de cidade com o metro quadrado mais caro do país. Isso segundo o índice FipZap de julho. O valor médio chegou a R$15.448, superando Balneário Camboriú e Itapema, lá em Santa Catarina. Já Vila Velha teve a maior valorização imobiliária do Brasil nos últimos 12 meses, com alta de 15,57%. Especialistas destacam que a valorização é impulsionada pelo alto custo da construção civil e pela escassez de terrenos na capital Vitória.
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0: Se liga, molecote! Vamos lá! O site oficial da Câmara de Vitória ficou fora do ar após um ataque hacker na manhã de hoje. Os invasores exibiram mensagens ofensivas contra políticos na página inicial, mas a Câmara informou que os sistemas internos e o banco de dados não foram comprometidos. A empresa responsável pela hospedagem retirou o portal do ar para corrigir o problema, enquanto o caso será investigado pelas autoridades.
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0: O INMET mantém alerta amarelo de vendaval para praticamente todo o estado nessa quinta, hein? Com previsão de rajadas entre 40 e 60 km por hora, para sexta-feira um alerta laranja de ventos costeiros vale para cidades do litoral capixaba, incluindo Vitória, Vila Velha, Serra e Guarapari. A Defesa Civil orienta atenção principalmente para pescadores, navegantes e quem realiza atividades no mar.
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0: Aqui, Tainá Scarpati.
1: Tainá tá aqui.
0: Luana Scarpati. Tá aqui. E Eli Diego.
1: De Guarapari que tá aqui.
0: Lidiane Scarpati tá travada lá fora.
1: Não deixaram ela entrar porque deixaram tem muita gente no estúdio.
0: Tá, foi boicotada.
1: Aqui é o seguinte, Tainá e a...
0: Luana.
1: A Luana vieram com a Lidiane porque ganhou o presente.
0: Isso.
1: Ganhou acho que R$300 lá do mini preço.
0: Mini preço.
1: E o Eli Diego que tá aqui que ganhou o quê, o Eli Diego?
0: Ele ganhou o camarim do Belo. Parte de convites, open bar pra curtir o show do Belo. Isso. E um smartphone.
1: Um smartphone. Mas eu fiquei sabendo que o Eli Diego nem bebe, cara. Vai lá pro open bar, não gosta de beber.
2: Só bebe quando tem.
0: Entendi. Exatamente. É assim mesmo, né?
1: Ouvinte ligado, é ouvinte...
0: premiado. Inclusive, lembrar a galera aí que sábado tem a festa na casa da Lidiane Scarpati, hein?
1: Isso aí, gente.
0: Todo mundo marcando presença a partir das 6:30.
1: Todo mundo lá na casa, lá em Cidade Continental.
0: É ou não é? Cidade Continental.
1: Setor África.
0: Setor África, Rua Argélia.
1: Partiu aí, eu já não lembrava mais.
0: É, Rua Argélia, todo mundo. Casa 1. Todo mundo lá sábado na festa da Lidiane Scarpati, hein? É, olha lá.
1: Que bagunça botar... nesse estúdio. Agora a Holly Beruano está chegando para poder colocar
0: também,
1: ordem.
0: Ó. É, vamos lá. Agora que ela vai ouvir que a gente está chamando para todo mundo ir na casa dela. É Rua Argélia, casa 1. Sábado, 6:30.
1: É muita bagunça aqui. Hollyber chegando para botar ordem. Hollyber, Eli Diego que ganhou.
0: A cara do Hollyber, sim. Desse tamanho.
1: Presente. E é isso aí.
0: Olha um zóio desse, ó.
1: Só um zoião.
0: É isso.
1: Vambora. Hollyber. Chega para cá, Hollyber.
3: Meu Deus.
1: Bota ordem aqui, Hollyber.
0: Que tá, seja bem-vindo de
3: quem
0: volta.
3: É essa linda?
0: Luana Scarpati.
3: Ela.
0: Aí, Tainá Scarpati aí, ó.
3: Tainá Scarpati, eu não conhecia.
1: É muita gente.
0: Tá vendo?
1: Vídeo,
0: é. Lidiane Scarpati tá barrada lá fora. Barrada no baile.
1: E o Eli Diego de Guarapari que ganhou o prêmio do Belo.
3: Olha.
1: Vai o celular, o camarim.
3: Open bar.
0: Open bar.
3: Nossa senhora.
0: Mas nem gosta de open bar.
3: Eu não, mas o Diego.
0: Não, ele também não.
2: Quase não gosta.
1: O
3: cara não nega.
1: Ó, vambora. Vou vazar no capinado. O Rolly vai estar chegando aí pra colocar ordem na bagunça. Amanhã eu tô de volta na litoral. Valeu, Nath!
0: Continua por aqui, bebê.
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3: Ei, boa tarde. Na Litoral, eu tô legal, tá no ar, hein? A sequência dos 45 minutos premiados, nova temporada, dessa vez valendo pra você.
4: Um iPhone 17, bebê, vai tirar maior onda, hein?
3: Meu Deus, mais um iPhone na Litoral FM?
4: Pois é, Rolly, só a gente que não tem um iPhone 17. No caso, você tem, né? Só eu que não tenho um iPhone 17.
3: Vai, me zoa agora, me zoa agora.
4: É, né, rapaz.
3: Boa tarde, Nadizinha.
4: Boa tarde, Rolly, seja bem-vindo.
3: Muito bem, anote a sequência, nome das músicas ou então quem canta. Quando acabar, a gente avisa e você corre pro site.
4: Isso, lá no litoralfm.com.br.
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6: Vamos! Faz o L, faz o L, faz o L. Isso é DNA de GG, em Salvador, Bahia. Aí, ó.

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1: Manda aqui um abração pro meu amigo, meu parceiro Rabanada, DJ. É o Rabanada.
2: Já apareceu mané. No story dele, que tá aparecendo aí, ó.
1: Um abraço,
2: como é que
1: Rabanada.
2: É? Faz a logo de novo.
1: É o Rabanada, mané.
2: Ui!
1: Saudade de você, irmão. Ó, daqui a pouquinho na volta do comercial tem mais um código secreto Litoral, hein?
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1: Antes do comercial, chamando aqui abraço e beijo. Deixa eu ver aqui pra Raquel.
3: Boa tarde, Natizinha. Boa tarde, Roller. Aqui é a Raquel, motorista de aplicativo. Tô aqui com meus parceiros aqui na Rede Marcela, Luciano das Neves.
1: Quem?
3: A Ruth, a Letícia, o Robert, tudo vascaíno.
2: Ah,
3: tudo
2: meu
3: feliz.
2: Deus. Que presta
3: litoral,
2: isso?
3: Mais que legal.
2: Abraço pra você. É
1: igual, Bruninho. Beijão pra vocês aí. Bom trabalho também, tá, Raquel?
2: Ô, Holly, bem, inclusive, queria aproveitar esse momento pra agradecer a todos os ouvintes que participaram ontem falando do fim do Geração Litoral, entendeu? Em especial o Diego do Centro de Vitória, que veio aqui
1: pessoalmente despedir do programa.
2: Pra despedir do programa. Muito obrigado.
1: Tô rindo, não.
2: Muito obrigada a todo mundo que participou.
1: Tô rindo, não.
2: Eu adorei que vocês compraram a ideia.
1: Não consegui, a gente não conseguiu dar conta de rodar todas as mensagens, não consegui ler tudo.
2: O Rolly B teve que se matricular no psicólogo ontem.
1: Eu traumatizei aqui. Traumatizei, viu?
4: Fala, meu querido Wally, meu Anderson. Tudo bom com você?
1: Tudo.
4: Acho que eu não ouvi meu áudio ontem dando as boas-vindas pra você, porque tá trabalhando.
1: Não consegui, não.
4: Mas seja bem-vindo, né?
1: Obrigado.
4: A tua casa, dando alegria para nós aí, estava com saudade de você. Mas eu fiquei sabendo ontem também que ontem foi o último dia da Geração Litoral.
2: Aí, mais um!
1: Aí.
4: É, né, cara? Programa muito bom, mas tomara que ele volte.
1: Nem foi o Wellington, foi sacanagem que fizeram comigo aqui ontem. Tô sabendo aqui, Natizinha, Jonas Brown e Alex Bona. Que caderninho.
2: Eu?
1: Caderninho.
2: Eu? Eu tô até com a blusa de São Bento, olha, veio a santa.
5: Oi, Natizinha.
2: Oi.
5: A gente amou, e aí, onde vocês trabalham, na Litoral, a gente amou. É muito legal, vocês são muito carinhosos.
6: Beijo, tchau.
2: Um beijo.
6: Eu tô legal.
1: Nossa, acabaram de sair daqui do estúdio, vieram buscar presente o voucher, né, do mini preço.
2: Exatamente, faturaram aí R$300, daqui a pouquinho você pode ganhar o seu também.
1: A gente que adorou receber você, vou até rodar de novo, mas que feliz.
5: Oi, Natizinha.
6: Tinha.
5: Oi,
6: mãe.
5: A gente amou, e aí,
1: obrigado, a gente também quer amor receber vocês aqui sempre, hein? Beijo. Luana Scarpati, Tainá Scarpati e Lidiana.
2: E agradecer também pelas mentiras, cuecas viradas. Que a gente ganhou, entendeu? Tudo bem que é do Holiday aí, a Tainá comeu metade.
1: Tem vídeo, tem provas.
2: Tem provas, mas tá uma delícia.
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0: 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Fala pra mim, vai.
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3: Existe uma teoria que se chama 90-10, onde uma pessoa tem 90% daquilo que você procura em alguém, só que você foca naqueles 10% que falta. Aí você sai pra rua, se aventura, e realmente você encontra aqueles 10%, mas não se deu conta que perdeu os 90%.

0: 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São 4 horas 23 minutos. 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
0: Então já já o quinto e último, hein? Fica ouvindo aí. Deixa eu ver aqui no WhatsApp.
2: Boa tarde, Natizinha.
1: Boa tarde.
2: Boa tarde pra ele, Oliver Anderson. Yeah. De Uberuba aqui, marcando presença na audiência, hein? Ô, Natizinha, observa que o Oliver Anderson só traz boas coisas. Bom fluido, boas energias e boas programações. Ele já voltou trazendo Geração Litoral e agora tem o TBT.
0: Daqui a pouquinho.
2: E ele já voltou trazendo um iPhone 17. Você tá doido? Na Litoral, eu tô legal.
0: Eu não, a Litoral FM. Tô aqui só como... É, o anunciante.
1: É, estamos a vitrine, aqui, a vitrine. É,
0: estamos aqui só na vitrine.
1: Nós somos um manequim, entendeu?
0: Um abração, Gilberto. Obrigado, cara, pela participação, hein?
1: Beijo. Ô, Rita.
3: Oi, Letizinha.
1: Oi, amor.
3: Lindona. Oi, legatão. Estou aqui ligadinha, sempre, sempre ligadinha. Vocês são os melhores locutores do Brasil.
1: Obrigado.
3: Estou sempre ligadinha na Litoral. Eu estou legal. Beijo, meninos.
0: Beijo.
3: E que papai te abençoe. Amo noite mexe a vida de vocês.
0: Amém.
3: Viu?
1: Amém.
3: Rita de Cássia de Bela Vista, Cariacica.
0: Beijo, Rita de Cássia de Bela Vista. Obrigado pela participação também. Para Franciene de Jardim Limoeiro, nossa Motor Girl. Gente, eu sem entender o porquê o Geração Litoral acabou. Agora tô entendendo, era uma trollagem. Com... É, funcionou direitinho, Franciane.
1: Foi mesmo.
0: Beijo pra você, hein?
4: Boa tarde, meu amigo Oliver Anderson. Boa tarde, Natizinha.
1: Boa.
4: Aqui é Fernando de São Pedro. Na Litoral, tô mais que legal. Partiu pra mais outra rota.
0: Eita.
4: Ouvindo a Litoral.
0: Valeu.
4: Eu fico mais que legal.
0: Bom trabalho, Fernando. Do Nando pro Naldo.
5: Olá, amigos e todos os ouvintes aí da Rádio Litoral FM. Aqui é o Naldo Vargas, da cidade Afonso Cláudio Espírito Santo. Tamo ligado 24 horas. Scooby-Doo, meus filhos.
0: Um abraço, Naldo Vargas. Obrigado, cara, pela participação direto de Afonso Cláudio.
1: Scooby-Doo, meu filho.
0: Ficou igual, não, Matizinho?
1: Ah, eu achei bem parecido.
0: O Diego Sanches, ele mora em Guarapari. Ele veio aqui hoje, quando eu cheguei, tava aqui no estúdio, veio buscar o seu...
1: smartphone.
0: Smartphone. Ele ganhou a promoção do...
1: Do Belo. Ele vai, no sábado, né, vai ter o show do Belo ali no shopping Vila Velha. Ele vai conhecer o Belo no camarim e também vai curtir de open bar o show.
0: Ah, foi aquela dos 45 premiados,
1: exatamente,
0: né?
1: Exatamente.
0: Pois é, então, com o convite pro camarim... Com acompanhante, open bar.
1: Open bar.
0: Credo.
1: E o smartphone.
0: E o smartphone também. Abração pra você, Diego. Parabéns, hein?
6: Boa tarde, Roger. Boa tarde, Natizinha. Ele,
1: boa.
6: Diego de Guarapa. Ah. Já cheguei em casa, a esposa amou o telefone.
7: Viviane. Adorei!
6: Olha o
1: meu Deus.
7: Da Litoral.
6: Tamo sempre junto aí. Obrigado por tudo aí, pela cadência de vocês aí, presença.
0: Obrigado.
6: Vocês são... É, muita vida aqui nesse estúdio aí.
0: Obrigado, Diego Sanches. Parabéns pelos seus presentes. Beijo pra Vivi. Bom show pra vocês. É, depois de amanhã lá no shopping Vila Velha. E, cara, tem um vídeo no nosso Instagram que o Belo gravou pra gente.
1: Uhum.
0: E falando, vão ser 5 horas de show.
1: Que isso, Oliver? Então, já vou aconselhar meus ouvintes. Já liga pro psicólogo, pro terapeuta, pro psiquiatra.
0: 5 horas
1: todo
0: de show.
1: Todo corpo clínico.
0: No shopping Vila Velha. E detalhe, hein, ó, de 3 da tarde até as 6 da noite, cerveja e drink com dose dupla.
1: No show?
0: Pessoal, tem juízo, não.
1: Gente, você já vai... Gente, então, gente, outra dica que eu dou, não leva o celular, que o risco de ligar pro ex é grande.
0: O risco de fazer merda.
1: Então não leva o celular.
0: Meu Deus,
1: vai de bike elétrico e bora.
0: Um abraço pra você, Diego. Tirou a foto lá com o Belo, fez vídeo, marca a Litoral lá, hein?
1: Exatamente.
0: Parabéns, parceiro.
8: Eu tô com ela.

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0: na Litoral, eu tô legal. Aquele abraço. Aquele abraço e beijo pra Cláudia Rodrigues em Barra Mari.
1: Pra Sheila Braga do Ataíde.
0: Beijo pra Sônia de Boa Vista.
1: O Eslane da Cruz de Cidade Continental.
0: Beijo pra Viviane também de Cidade Continental.
1: Lúcia Braga de Vila Graúna.
0: Deixa eu ver aqui a Júlia Oliveira de Maruípe.
1: Abraço também pro Felipe Aragão.
0: Deixa eu ver aqui mais quem. A participação também de Lucas Escopel de Piranema em Cariacica. Litoral.
1: Davi Ataíde, do Vale do Sol, em Viana.
0: Abraço pro Felipe Aragão.
1: A Cris, de Vila Graúna.
0: Também aqui o Fernando, em São Pedro.
1: Gildo, de Nova Palestina.
0: Cláudio Roberto, um abração, ele mora em Cariacica, eu acho.
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0: Ó, já já o quinto e último código secreto litoral, hein? Mas antes, ó, se liga. O Senai está oferecendo 1.068 vagas para jovens aprendizes no Espírito Santo. As oportunidades são gratuitas e abrangem áreas como mecânica, eletromecânica, logística, automação e tecnologia da informação. As empresas parceiras são responsáveis pela seleção dos candidatos. Podem participar jovens entre 14 e 24 anos que recebem salário, carteira assinada e benefícios durante a formação.
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0: Sacos de cimento caíram na rodovia das Paneleiras no sentido Serra Vitória, provocando um grande congestionamento na manhã de hoje. O Corpo de Bombeiros realizou a limpeza da pista, enquanto o trânsito ficou lento também em bairros da Serra e na Avenida Norte-Sul. As causas do acidente ainda são desconhecidas e a orientação é que os motoristas reduzam a velocidade e utilizem rotas alternativas sempre que possível.
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0: A corrida garotada e a cachorrida da 10 Milhas Garotos serão realizadas este ano no Shopping Vila Velha. A mudança oferece uma estrutura maior com percurso plano e parte do trajeto em área coberta, garantindo mais conforto para crianças, pets e tutores. As provas acontecem no dia 26 de setembro, um dia antes da tradicional 10 Milhas Garoto.
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0: Eu não sou de ligar.
1: Não ligue, hein?
2: 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Faltam 5 para 5, já já tem a participação aqui do DJ Jonas Brown. Aliás, hoje de novo ele não vem pro estúdio, ele tá no estúdio da TV Gazeta, mas o programa tá prontinho, já já tem TBT aqui no Segue o Baile Litoral.
3: Eita, como trabalha, né, Holly?
2: Esse trabalha mesmo, hein?
3: E hoje é TBT do Segue o Baile, não é isso?
2: Isso, daqui a pouquinho. 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
2: Quem?
3: Letícia Carvalho Rosa, final de telefone 2588, de Central Carapina.
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3: Exatamente.
2: Isso. Patizinha, bom descanso.
3: Obrigada, Oliver. Tô de volta amanhã, a partir das 10 da manhã.
2: 10 da manhã?
3: Amanhã estarei às 10 da manhã. Uai, né, Oliver?
2: Ah, meu Deus do céu. Uai, nada, né, nada muda nesse lugar, né?
3: Não, né,
2: Rolly? Depois o miguezeiro é você, né?
3: Exatamente. Eu tenho sempre minhas justificativas. Ah. Então amanhã eu tô a partir das 10 da manhã. Agora também tô lá no meu Instagram, lá no @onatizinha. Então é isso.
2: Então,
3: e pedir pra todo mundo sempre estar orando pela minha amiga Alejandra também, tá?
2: Eu mandei um beijão pra ela lá também.
3: Pode
2: tá?
3: deixar, Rolly. Obrigada.
2: Aqui na torcida pela pronta recuperação dela.
3: Então, obrigada. Então, um beijo pra vocês amanhã, 10 da manhã. Acorda cedo, hein?
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0: e Jonas Brown.
1: Eu cheguei aqui 3 horas da madrugada, isso não pode acontecer. Deixaram o moço entrar e as crianças ficaram. Que show da Xuxa é esse?
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102,3 na litoral, eu tô legal. MC Bodo Catarina, pra fechar muito bem essa primeira parte. Calma aí, primeira parte, primeira sequência. Aqui o TBT do Segue o Baile Litoral com

0: Estamos aqui ligadinho, Elias, aqui de Aracruz, ligado no Segue o Baile, papai. Domino. Curtindo TBT. Ai, papai. Tamo junto, ligadinho. E ó, só pra não perder o costume, Oliver. Oi. Jonas, vocês são fora do normal. Tamo junto, Dulce. Te amo, meu amor.
1: Aí sim, abraço, Erlesson. Beijo pra Dulce também, direto de Aracruz. Sintonizados aqui na Rádio Litoral, no TBT do Segue o Baile Litoral.
2: Bora curtir Segue o Baile. Dentro do Buzu, chegando em casa e ouvindo Segue o Baile. Na Litoral, tô legal. Lidiana Scarpati, obrigado pelo carinho, atenção de hoje, hein? Foi muito bom estar com vocês. Beijo, DJ. Beijo, Hollander. Na Litoral, tô legal.
1: Beijo, Lidiana. Sempre muito bom receber vocês aqui no nosso estúdio. Você e suas crianças também. A Luana, a Tainá Scarpati. Parabéns aí pelo seu prêmio, o voucher do Mini Preço. Boas compras lá, tá? Mas você não chegou em casa ainda? Caramba, é uma viagem. Beijão, Diana. Obrigado pela participação, pela confiança nas promoções da Rádio Litoral. Primeiro lugar geral.
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0: Jaja. Wellington, você curtiu?
1: Fala, meu querido Oliver Wants, aqui é o Wellington de Bairro Rio Rosa na Serra, estou ligadinho no TDB, segue o baile na litoral, nós estamos ligados, é na litoral.
0: Valeu, Wellington de Almeida de Feu Rosa, obrigado, cara, pela participação, hein? Você curtiu, Gabriel Santana?
2: Boa tarde, Oliver Wants, boa tarde, DJ Jonas Brau, aqui é o Gabriel Santana, o embaixador do moto aplicativo, passando só para marcar minha presença no melhor programa de funk, é. TBT, segue o Vale Litoral, que show da Xuxa é esse, hein? E que show de TBT é esse? Você tá doido, na Litoral, eu tô legal.
0: Valeu, Gabriel Santana, obrigado, cara, pela participação. Do Patrick Los Neto também, saindo de Santa Teresa, indo pra Venda Nova. Mandou aqui, ó, final de semana, volto de novo aqui na festa do vinho, da uva e do vinho, em Santa Teresa. Abração, Patrick, boa viagem. Você curtiu também, Gilber?
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0: DJ Jonas Brown no Instagram dele. Então, sugestões, elogios, dicas, vai lá no arroba Jonas Brown, BRAUM. Tá bom? Segue lá você também. E amanhã, 5 da tarde, tem mais.
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1: E dessa vez é a versão do cabelo.

0: Na Litoral, eu tô legal, Jorge Matheus é covardia, viu? Litoral 6 para 6.
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0: Muito bem, no ar o Bate-Bola Litoral, já na sua tela, no aplicativo e no site. Aqui ao vivo no estúdio, Vinícius Lima, direto do GE, do Globo Esporte, TV Gazeta. Muito boa noite, Vini Lima.
2: Muito boa noite, vamos falar bastante de futebol. Faz tempo que eu não vim aqui de tarde conversar com vocês, tava com saudade.
0: Pois é, tamo de volta aqui, eu tava de férias. E aí, também estava afastado e agora estamos aqui de volta na atividade, Vini.
2: Aí, sempre na atividade. E quem também estava na atividade ontem foram os jogos da Copa do Brasil. Ah. Principalmente o clube de regatas Vasco da Gama, que venceu o Fluminense Futebol Clube. E cara, vou te falar, tá? Ah. Freguesia histórica quase do Fluminense para com o Vasco da Gama.
0: Por quê?
2: Porque o Vasco venceu o Fluminense mais uma vez a Copa do Brasil, já tinha vencido ano passado, tinha eliminado o Fluminense na semifinal, dessa vez eliminou agora nas oitavas de final da competição, e é aquilo, assisti o jogo com amigos vascaínos e tricolores, e quando acabou o jogo, o amigo tricolor ficou maluco, obviamente, né, e começou a falar, cara, o Vasco não ganha de ninguém, mas quando pega o Fluminense, não tem jeito. Olha. Até o torcedor tá sentindo isso, tá, inclusive hoje no programa do Globo Esporte, muitos telespectadores, né, mandaram mensagens falando justamente sobre isso. Cara, não sei o que acontece quando é com o Vasco, o Fluminense sente, o Fluminense perde. E ontem, mais uma vez, o Vasco eliminou o Fluminense. 3-1, dois gols do Brenner e um do Puma Rodrigues já no último segundo de jogo. E pra torcida vascaína, né, todo mundo ficou muito feliz com o resultado, enquanto a torcida tricolor fica com aquele resultado amargo, engasgado na garganta. Podia decidir com seu mando de campo, os dois jogos evidentemente foram no Maracanã, mas com maior torcida, com a pressão um pouco maior e também uma revanche do ano passado e de tantos anos como, por exemplo, 2006, 2000 também, que o Vasco acabou eliminando o Fluminense em mata-matas. É, e agora o Vasco avança na Copa do Brasil. O time que foi vice-campeão ano passado tá brigando para mais uma vez permanecer vivo nas competições, pelo menos nas Copas, né? Enquanto tá brigando também contra o rebaixamento no Campeonato Brasileiro. Mas fato é, ontem foi dia de festa pro torcedor Cruz Maltino, olha.
0: O Bruninho Molecoste tá feliz da vida, né? Vascaíno!
2: Tem jeito, né? Inclusive, eu ia vir aqui de manhã, quem veio foi o Felipe Souza, né? Mas eu até briguei com ele, imaginei que ele tivesse realmente muito feliz, assim como tantos torcedores do Vasco. Porque é aquilo, cara, ganhar um clássico sempre é muito bom. Agora, ganhar um clássico, mata-mata, aí, meu amigo, é muito melhor.
0: Eliminando ainda.
2: Eliminando é muito melhor. E fazendo também um giro na rodada, o Cruzeiro venceu a Chapecoense e também avançou. O Grêmio bateu o Mirassol por 1-0 e também se classificou. E o Palmeiras perdeu o jogo pro Fortaleza, ficou 3-2. Só que como tinha vencido a ida por 3-0, aí ficou fácil. Também encaminhou a vaga para as quartas de final. E hoje a gente tem Vitória contra Atlético Paranaense às 8 horas. E no mesmo horário, Corinthians contra o Internacional. O Inter que já tinha vencido no Beira-Rio por 2-0. Agora na Neoquímica Arena vai ficar complicado pro Corinthians, mas quem sabe, né? O futebol tudo pode acontecer.
0: O Corinthians? Complicado para ele?
2: Jogando... porque o Corinthians tá atrás no placar por 2-0. Tem que fazer pelo menos 2 para poder levar o jogo pros pênaltis.
0: Mas jogando em casa, né?
2: Mas tá jogando em casa, sim. É porque o Corinthians também não tá jogando aquela bola toda com o Fernando Diniz. Então, não sei como que vai ser esse jogo. Mas, no futebol, tudo pode acontecer. O Corinthians vai vir com muita gana para também arrancar essa classificação em casa.
0: Isso tudo pela Copa do Brasil.
2: Tudo pela Copa do Brasil. E amanhã, evidentemente, você acompanha todos os detalhes no Globo Esporte.
0: É isso. Logo depois do...
2: Gazeta Meio-Dia.
0: Gazeta Meio-Dia, Felipe Souza já de volta, né? Da Copa do Mundo. Então, a apresentação do Felipe Souza lá no GE, no Globo Esporte. E grande elenco, assim como o Vinícius Lima também. Vini, obrigado, cara.
2: Eu que agradeço, querido.
0: Pela participação. Amanhã tem mais.
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2: E aí, já gravou o seu pedido?
3: Na Litoral, eu tô legal. São 6:02, já na sua tela, ao vivo, em áudio e vídeo. A partir de agora com a gente, Alex Bono. Muito boa noite, Alex Bono.
4: Muito boa noite. Ele que continua com a gente até umas 11 horas. É, ontem eu senti aquela dor do parto quando você se foi.
3: Por quê?
4: Ah, não dá pra ficar só 2 horas com você, não. Tem que ser mais.
3: Meu Deus do
4: céu. E se for mudar pra gente, aproveitar que o nosso chefe saiu e deve estar ouvindo.
3: O quê?
4: Se for em algum momento mudar a gente, que seja mudar o horário, mas que a gente fique junto.
3: Junto.
4: É.
3: Continua.
4: Tá bom?
3: A dupla, né?
4: Exatamente. Ai, que amor. Eu tenho muito amor com você, né, meu amigo? É, isso que dá um mês ficar sem você.
3: Que isso?
4: As suas férias. Quero pedir o Whitney Houston.
3: Você não respondeu ontem das suas férias?
4: Final do ano, 15 dias.
3: Final do ano ainda?
4: Final do ano ainda.
3: Ia ser agora em agosto?
4: Você tá querendo que eu tire férias?
3: Não,
4: eu tô entendendo isso daí.
3: Não, não tô querendo.
4: Você tá insistindo, você perguntou, não tá perguntando hoje?
3: Não,
4: tô aqui, mó amor, você quer que eu saia fora? Tô entendendo isso. Qual é a tua? Qual é a real?
3: Só pra me programar, pô.
4: Os dramas. Começamos mil amor brigando, daqui a pouquinho a gente tá bem de novo.
3: A DR.
4: Vai.
3: Ó, agora é você no comando, que música você quer ouvir, hein? Aqui no WhatsApp, 999-86-1050. Aqui, vamos tentar ouvir o Sidney.
4: Fala.
5: Ai, que bom, Hollywood, eu não comando que eu vi um Raça Negra. Pode ser?
3: Pode ser, sim. Muito obrigado, Sidney. Ilha dos Aires é o primeiro aqui no Litoral, você no comando. Ele não falou com a música?
4: Vambora de Vida Cigana.
3: Por quê? Aquela do... Do meme?
4: Do meme.
3: Ah, meu amor.
4: Não, exatamente. É, esses dias eu vi o garotinho de novo. Foi exibido no TBT lá que eles estão aprontando. Resgatando depois de 2 anos, né? Da morte do Silvio Santos, o SBT tá...
3: Esse é um dos memes mais famosos.
4: É, aí colocou inteirinho, cara. Eu achei muito legal. E ele cantando e chorando. Você tá fingindo que tá chorando? Tô.

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1: Boa tarde, Litoral. Aqui é Adriano de Jardim Azteca. Nossa, estão arrasando hoje, hein? Aí depois vocês tocam pra mim aí, Gabriel Pensador. Valeu aí pra todos os ouvintes. Valeu. Beijo, fique com Deus.
2: Beijo, Adriana. Também nem falou a música, vamos de?
3: Vamos de Cachimbo da Paz. E vai ser agora, não vai ser depois, não.

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2: Boa noite, Rolliber, o Anderson no Nobre. Boa noite, Alex Bono, meu parça. Quem tá falando é Alessandro de Mar da Serra, tudo bem?
3: Uhum.
2: Meus amigos, se eu estiver no comando, toca Girassol, Cidade Negra. Beleza? Pra essa galera toda que tá ouvindo a gente no mundo todo. Beleza? Um abraço. Na Litoral, tô muito mais que legal. Bom restinho de quinta a todos.
3: Valeu, muito obrigado, Alessandro. Tá bem, Alex Bono?

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1: Boa noite, meu grande amigo Hollywood. Boa noite, Rádio Litoral FM. Sou Fábio Araújo de Belo Aurora. Já que estamos no comando, eu quero ouvir Batimora com Tarzan Boy. Alfredo, todos os meus amigos do Hospital São Lucas. Um abração do Grosso, boa noite.

0: 102,3 na Litoral. Eu tô legal e assim a gente vai fechando essa edição do Litoral. Você no comando, mas calma que tem outras duas ainda hoje.
1: Verdade, tá de volta das quase 11.
0: Não, são duas edições, né?
1: São duas edições, mas tá de volta quase 11.
0: Ah, tá. Não. 20 para as 9 tem uma, antes da Voz do Brasil, e depois da Voz do Brasil tem mais outra edição para você continuar participando e pedindo essa música pra gente tentar tocar para você aqui, certo?
1: Exatamente. Pede direitinho que a gente toca.
0: Pois é, muito obrigado por todas as participações. A gente não consegue tocar tudo numa edição apenas, por isso tem mais para você ter outra chance, certo? Ô, Alex Boni, ouvintes, daqui a pouquinho a caixa registradora da Pisali vai tocar daqui a pouquinho.
1: Hoje já tem, é verdade. Não.
0: Não, o sorteio vai ser amanhã. Calma, o sorteio vai ser amanhã. 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
1: Acho mais do que justo você dar aquele salto alto pro seu pai.
0: O salto alto. Por que não? Vai que, né?
1: É.
0: E aí, ó, amanhã a gente vai... A gente liga de novo?
1: Tô pensando, você de salto alto com batom rosa ia dar bom, hein, cara?
0: Que isso? Eu não sou nem pai.
1: A peruca, eu sei que não funciona.
0: É, não, por quê?
1: Tô aqui pensando, mano, você com peruca ficou horroroso. Você já tentou, não deu certo. Você sabe.
0: Gosto de sinceridade. Foca, volta. Amanhã, R$400 da Pisali Calçados. Quando você ouvir o som da sorte, é esse sonzinho aqui, ó. O sonzinho do Dindim, ó. Esse.
1: Ai, que delícia. Receba!
0: Esse não tá valendo, mas daqui a pouquinho vai tocar, vai valer e você vai correr no site litoralfm.com.br.
1: Receba, nossa, que barulho gostoso. Nossa, caramba. Ó, chegou a sair uma lágrima aqui, ó. É que meu olho todo marejado.
0: E eu que voltei das férias, você não tá entendendo?
1: É verdade.

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0: na Litoral, eu tô legal.
1: Aquele abraço,
0: ótima noite pro Marco França de Santa Luísa.
2: Boa, salve também aqui pra Lilian Viri.
0: Tem aqui o Fábio Araújo em Bela Aurora.
2: Também aqui o César.
0: Deixa eu ver aqui a Geisabel de Serra Mar, beijão.
2: Ilha dos Aires, Sidney.
0: Tem também a Adriana Santos em Nova Betânia, em Viana.
2: O Zé Bonitinho, ó, apareceu durante a semana. Salve, Zé.
0: Rosilene Maria também.
1: Litoral,
0: a Lindeusa. Direto de Nova Almeida.
2: E Estrelinha, o Marcelo.
0: Tem beijo aqui pra Ana Pinheiro, de Santa Rita.
2: Também aqui pro Alessandro.
0: A Jéssica Soares, em Vista da Penha.
2: Morada de Laranjeiras, aí Naraí.
0: E beijo também pra Nani, de Araçás.
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2: É, artistas, grupos e mestres da cultura popular capixaba já pode se inscrever na quinta edição do edital Museu Vale Apoia. Ao todo, são 40 projetos que vão receber o prêmio de R$10 mil cada, totalizando R$400 mil em investimentos. As inscrições são gratuitas e segue até o dia 4 de setembro pelo site do Museu Vale ou pelo WhatsApp informado no edital.
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2: A formação de um ciclone extratropical no sul do país deve atingir diretamente o Espírito Santo, mas poderá provocar aí rajadas de ventos entre quinta e sábado. Segundo a Defesa Civil, os ventos podem chegar a 60 km por hora em áreas marítimas, exigindo atenção de pescadores, navegantes e operadores portuários. O monitoramento das condições climáticas continua, mas não há previsão de impactos severos no estado.
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2: Um novo empreendimento dos supermercados BH será construído em Vila Velha, ali ao lado do terminal de Itaparica. O projeto inclui supermercado e um mini shopping com 5 lojas, além da geração de cerca de 300 empregos diretos. Entre as futuras vagas estarão operador de caixa, repositor, açougueiro, pedreiro e empacotador. A obra ainda depende das aprovações da prefeitura antes do início da construção.
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0: na Litoral. Eu tô legal, faltam 16 para 7. Daqui a pouquinho tem ingresso pro show do Belo, hein? Tem mais aqui pra você.
1: Rapaz, Belo que chega sábado com tudo.
0: Já depois de amanhã.
1: É.
0: Muito bem, ó. Antes de começar, Alex Bono.
1: Manda.
0: Tem abraço pro Dilo em Presidente Médici. Tá na escuta sempre, abração, Dilo. Obrigado pela participação, hein?
2: Muito que boa tarde, meu amor. Quanta saudade de você. Tudo bem? Tudo. Mamãe faz dias que não vem aqui falar com vocês, né? Ah. É delícia, mas sempre ligadinha numa correria loucura.
0: Imagina,
2: total.
0: Imagina.
2: Indo trabalhar agora.
0: Ah, agora?
2: Sim. Passando pra desejar você uma maravilhosa quinta-feira.
0: Nossa, mãe.
2: E é claro, na Litoral eu tô mais que legal.
0: Beijo, Nara.
2: Beijo.
0: Bom trabalho pra você também. Obrigado pela mensagem, pelo carinho de sempre com a gente.
1: Também tem, gente que trabalha à noite, né, meu amigo Rony? Tem gente que chega mais tardezinha, né? Seu companheiro aqui, por exemplo, sai às 11, você sabia?
0: Tá afiado hoje.
1: Você sabia disso?
0: Não, mas até onde eu sei, ela não trabalha de noite.
1: Enquanto você tá lá feliz já, pronto pra dormir, ouvindo as ondas do mar, estou aqui ainda.
0: Não, o do mar é só no fim de semana. Ah, beijo pra Rosilene Maria de Nova Almeida, Lindeusa, tá na escuta também, né, Lindeusa? Beijão pra você, pra Elisângela Gonçalves, mandou mensagem também em Jardim Camburi. E a Camila Alex Bono, manda beijo pro filho dela.
1: Oh, meu Deus, qual é o nome dele?
0: O Celso. Celso Bernardo.
1: Celso! Ah, que nome bonito! É. Celso Bernardo.
0: Celso Bernardo,
1: sim.
0: Abração, Celso. Beijo, Camila. Camila Frontino Costa, obrigado pela participação também.
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1: Ah, canção rei! 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

0: Na Litoral, eu tô legal, Wesley Safadão, com participação do Rei Vaqueiro. Aqui, displicente na programação, faltam 6 para 7, já tem 60 minutos, direto, só de música, sem comerciais, antes comercial, Alex Bono.
1: Manda!
0: Tem aqui abraço, a Sheila Braga do Ataíde. Mandou aqui, Alex Holliber, meus locutores favoritos.
1: Ai, que amor, meu Deus, aí, coraçãozinho.
0: tá na tela, beijão, Sheila.
1: Um beijo, Sheila.
0: Obrigado pelo carinho, tá? Tô de volta. Bom, daqui a pouco a gente libera a senha em rede pra você concorrer a seus ingressos pro show do Belo. Já é depois de amanhã, hein?
1: Cara, Belo tem... já tá chegando aí, tô sentindo já o perfume dele.
0: Tem um vídeo dele que a gente postou no nosso Instagram, no @litoralfm, ele convidando pro show e falando, vão ser 5 horas de show.
1: Ah, isso tudo?
0: 5 horas de show.
1: É nesse show que a gente vai entregar a promoção do smartphone, do camarim do Belo também?
0: Como é que é o que ganhou? É lá de Guarapari, esqueci, desculpa. Ele veio buscar hoje o smartphone, o convite pro camarim e o open bar.
1: Ok, mas agora fiquei um pouquinho mais preocupado.
0: Por quê?
1: Uai, é o lance do... Pode ser que seja depois do show, né? O conhecer o cara no camarim.
0: Ah, eu não sei.
1: Se o cara vai fazer 5 horas de show, como é que vai ser isso, hein?
0: Não sei.
1: Vai ser muito legal porque ele vai estar extremamente bêbado. Ele vai estar muito loucão.
0: O Alex falou, hein?
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3: Na Litoral, eu tô legal, 7 horas em ponto. A partir de agora, a rede Litoral de rádios está formada. Transmissão ao vivo de Vitória, capital do estado, para todo Espírito Santo. Na comunicação, ele, @ Alex Bono. Muito boa noite, Alex Bono, de novo.
4: Muito boa noite, meu amigo Hollywood. A nossa sintonia tá tão boa que ontem, às 10 horas, eu fiz exatamente a mesma coisa que você.
3: O que eu fiz?
4: Uau, que você fez? Você acabou de fazer um erro horroroso de abertura de programa. Mas foi a mesma coisa. A diferença é que eu boto a culpa nas criancinhas.
3: Uhum.
4: Eu falo, pô, criança, vocês vão fazer direito aqui. Mas foi exatamente o mesmo. Olha como é que a sintonia boa nossa tá.
3: Não, agora o erro foi eu. Foi eu que
4: a nossa sintonia. Isso daí foi graças a eu lá atrás.
3: Até
4: e
3: os
4: agora,
3: erros, né?
4: Até os erros, cara. E aí? Muito... E aí? Segundo dia de volta. Tá preparado pra mais 320 e poucos dias?
3: É, de trabalho.
4: Né? É?
3: Fácil, fácil.
4: Fácil,
3: é, porque,
4: né?
3: É porque eu não trato isso aqui como trabalho. Eu só falo que é trabalho porque eu recebo por isso, mas...
4: É terapia.
3: Oi?
4: É. Terapia.
3: Eu falo sempre, cara, se eu tivesse uma outra fonte e vou ter, eu faria isso aqui de graça. De tanto que eu gosto.
4: Não deixa eu ouvir, não, rapaz.
3: O quê?
4: Não deixa a galera ouvir. Claro que vão oferecer isso daí. Tô brincando, claro que não. Não, pelo amor de Deus.
3: Não, mas tem...
4: Impossível.
3: E aí, quando eu tiver uma outra fonte, quando eu tomar coragem pra advogar, aí...
4: Não, você só vai poder humilhar as pessoas.
3: Por quê?
4: Ah, eu tenho dois empregos. Eu, putz, pelo amor de Deus, eu preciso estar aqui. Você vai poder falar esse tipo de frase, que é maravilhoso.
3: Ah.
4: Mas... E também ajudar também os seus amigos, os companheiros
3: colegas,
4: de,
3: claro,
4: trabalho,
3: não.
4: Os de trabalho,
3: também
4: que está sempre endividado.
3: Não pode prostituir a profissão também não, né?
4: Não, claro que não.
3: É...
4: Você vai receber o seu salário e você vai me passar.
3: Vamos aumentar ainda, ó, tem que ganhar mais.
4: Você vai me passar.
3: Eu vou te passar o quê?
4: Uai, você faria de graça. Você acabou de falar que você faria de graça, então você me dá o seu trabalho.
3: Você não acabou de falar, né?
4: Pelo amor de Deus,
3: ó,
4: cara.
3: Vamos trabalhar. Seguinte, ingresso pro show do Belo, o show rola depois de amanhã já, hein?
4: Exatamente, o cara tá chegando com tudo lá no shopping Vila Velha.
3: Olha só, Alex, de 3 da tarde até as 6 da noite, cerveja e drink em dose dupla. O pessoal tem juízo não, né?
4: Eu espero que vai alguém pra fazer os bastidores da nossa entrega de promoção de camarim do
3: vai
4: Belo.
3: Vai ser a Tainá,
4: cara.
3: Tainá.
4: A Tainá? Nossa, mas eu quero muito que grave os bastidores. Não, mas é pra ela gravar os bastidores.
3: Ah, tá.
4: Porque
3: os B.O.s?
4: 5 horas de show o cara vai fazer. Vai ser aí, ó, rodada dupla. Não, mas a gente
3: de falou... De 3 da tarde a 6 da noite.
4: Isso pra galera que não tá no Open Bar.
3: É, isso aí. Pra pista.
4: É, o nosso ouvinte que ganhou a promoção...
3: Ah, Diego.
4: É o
3: Open Bar. Diego Sanches.
4: O Diego Sanches. E vai ainda conhecer o cara no camarim. Isso. E eu tô torcendo pra que seja depois do show.
3: Por quê?
4: Porque vai ter história. Vai ter história pra contar.
3: Ele é Viviane. Ele veio aqui hoje buscar o seu smartphone que ele ganhou, os convites de camarim e também de Open Bar. Parabéns, Diego Sanches. E parabéns, Vivi. E aí, os contemplados nessa promoção. Ó, então a senha pra você participar, manda aí.
4: Manda aí, é Curtindo Belo na Litoral.
3: Curtindo Belo na Litoral
4: 999-86-1050.
5: Vamos! Faz o L, faz o L, faz o L. Isso é DNA de GG em Salvador, Bahia. Aí, ó.

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0: De novo.
1: Na Litoral, eu tô legal. São 7 horas e 24 minutos. Você tá curtindo 60 minutos direto, só de música, sem comerciais. Só aquela pausa pra mandar beijo pra Duda Mel de Cachoeiro. Oi, Duda.
2: Boa noite, quem fala aqui é Duda Mel, diretamente de Cachoeirim. Boa noite, meu amigo Jefinho, minha amiga Lília. Boa noite pro Enzo, minha prima Isabela Bode Guzmão. Boa noite pro Cauã, Roseli Graziella. Boa noite pro Toninho, pro Lapulo, pra Xeri. Boa noite, Duda Mel de Cachoeirim. Fui!
1: Beijos, Duda Mel.
3: Uma passagem rápida. Não ela, uma passagem rápida. Oi. Então, alô, protagonista. Tchau, tô indo. Beijo, tchau.
1: Direto de Cachoeiro, sintonia 101.1.
4: Boa noite, Rolly Belwans, Alex Boa!
3: Fala, Game Bicho!
4: Aqui é o Gabriel Santana. Oi, embaixador do Moto Aplicativo, passando só para registrar minha presença na melhor rádio do Brasil, a Rádio Litoral, e avisar que eu vi a nossa amiga Anne Comete lá na prainha, tava passeando com o Jade Maricho, Baistag, bati mal papo com ela e não sabia que ela tinha saído da Rede Gazeta, mas é assim mesmo, né? Continua nossa amiga. Na litoral, legal.
1: E como continua? Valeu, Gabriel Santana.
3: Hoje já tava trocando fofoquinha, figurinha com a Anne.
1: Anne Comete?
3: Já estava aqui. Morrendo de saudade. Falei, cara, não vamos ficar mais 3 meses sem se ver, não. Porque a última vez que eu vi ela, já tinha, fazia uns 3 meses que eu não via.
1: Nossa, mano.
3: Aí agora vi recentemente, não vamos ficar mais, não. Tamo porque aí. Quando eu vejo, minha filha, a gente alopra.
1: Tomara que ela continue ouvindo a gente ainda, né? Que ela sempre ouvia.
3: Ela ouve. Ela ouve. Esses dias mandou mensagem, tava com você no comando. Eu falei, qual música que você quer ouvir? Manda uma mensagem e grava aqui, que eu vou...
1: Sandro!
5: Fala, Oliver Anderson.
1: E aí?
5: Alex Bono.
3: Fala, Sandro. Tamo aqui.
5: Por favor. Bota uma mão de assassinas aí pra nós.
1: Olha...
5: Pode ser qualquer uma. Valeu, abração.
1: Um abraço, Sandro. Volta daqui a pouquinho, a partir das 20 para as 9, tem mais uma edição do Litoral, você no comando e depois a Voz do Brasil também.
3: Também. Vamos colocar um Shop Sentes. Pode essa, Marcelo? Com... Não lembro da letra. Pode, tá nem aí, né? Pô, coloca.
1: Shop Sentes?
3: Shop Sentes. Ah, aquela do Shop Sentes, né? Shop Sentes, do Mamonas. Shop Sentes é maravilha aquela música.
1: Eu tenho que lembrar agora.
3: Tem aquela que começa com violão. Como é que é essa? Chamada de querida. Pô, essa música também é um clássico,
4: boa,
3: cara. Isso é romântico.
4: Boa noite, meu bom Alex Bono, com 2 N pra não esquecer. E meu bom Robin Beiro Anderson.
1: Yeah.
4: Que saudade, hein, meu bom?
1: Tamo
4: estamos
1: aí.
4: De volta. Rosenberg de Interlagos, mais conhecido como Carioca, motor de aplicativo.
1: Sim.
4: Bora pra cima aqui pra baixo contra a mão. Mais uma noite de trabalho que se inicia. Deixa um beijinho pra nossa amiguinha Claudinha Leite do Rio Marinho e seu Casca de Bala, o motoqueiro fantástico.
1: Uhum.
4: E não posso deixar de deixar um beijo, um abraço pra uma pessoa que é muito especial em minha vida. MJ Forever. Fui! E no litoral, eu tô legal.
1: Valeu, Rosenberg. Obrigado, cara, pela participação também.
3: Ah!
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0: 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Atenção, atenção, hein?
1: Vambora pro resultado de promoção. Dois convites pra curtir o Belo nesse sábado no Shopping Vila Velha. Parabéns pro final do telefone 6859. É você, Márcia Carvalho.
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0: Márcia Carvalho, você ouviu, né? Parabéns, hein? Vai curtir depois de amanhã o Belo no Shopping Vila Velha. 5 horas de show. Nossa Senhora.
1: Dá pra aguentar 5 horas?
0: 5 horas de show.
1: Tá.
0: E dose dupla de cerveja e drink.
1: Cara, fiquei afim de ir, hein?
0: De 3 da tarde às 6 da noite, essa dose dupla, hein?
1: Ah, vou estar no estúdio. É.
0: Você no sábado?
1: Eu no sábado à tarde.
0: Ué,
1: no horário que a gente ama.
0: Ah, mas que escala? Eu tô na escala, não?
1: Não, mas gostaria. Mas espero que sim.
0: É, vamos, então eu vi a escala errada.
1: Não, mas peraí. Finge que eu não falei nada.
0: É,
1: eu não vou vir e você vem. Pronto. Precisa nem conferir. É, tá tudo certo.
0: Não, agora não.
1: Pode ser?
0: Agora tem que...
1: Pode ser? Você promete que você não vai olhar?
0: Ó, antes de ir embora... Deixa eu mandar aqui abraço, Patrick Cardoso, direto de Guarapari, né, isso, Patrick?
5: Boa noite, Alex Bono, boa noite, Oliver Anderson, boa. O careca mais charmoso do Espírito Santo. Que saudade de ficar litorando vocês dois toda noite. Que você seja muito bem-vindo das férias, Oliver Anderson.
0: Valeu.
5: Estava fazendo muita falta, Alex Bono estava ficando deprimido
1: estava
5: sem você.
1: Ah.
5: E na Litoral eu estou mais do que legal. Tchau, obrigado.
0: Valeu, Patrick. Obrigado, cara, pela participação, hein?
1: Fato.
0: Tamo aí, tamo aí. É isso.
1: Pô, se eu não falasse, você ia vir pra cá de sábado, cara. É mesmo isso? Se eu não te falasse...
0: Então olhei a escala errada.
1: Se eu não te falasse, você ia aparecer aqui.
0: Mas eu tô de folga, então?
1: Cara, você tá de folga, só esqueci de ver aqui quanto que você tá. Porque não é possível que você acabou de voltar de férias e vai ter mais um final de semana de folga.
0: Por que não?
1: Não, aí eu já vou mandar um e-mail aqui reclamando.
0: Tchau, Alex.
1: Você tá domingo.
0: Domingo?
1: Dia bendito que a gente ama. É. Domingo é maravilhoso, cara.
0: Tá, vamos ver aqui.
1: Mas se quiser, a gente pode trocar. Quer combinar isso no ar?
0: Não,
1: você vem no sábado.
0: Fica com Deus, bom trabalho. A gente se fala amanhã, sexta-feira, hein? Amanhã é resenha, né?
1: Amanhã tem resenha, amanhã a gente recebe a galera aqui.
0: Isso, amanhã tem Glauco na resenha Litoral, na comemoração do nosso aniversário. Fica com Deus, tá? Até amanhã, tchau.

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0: Tudo isso daqui a pouco.
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10: 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Até amanhã. 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Hoje já tá podendo, liberado demais. 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
10: Tô aqui na área, Alex Bono, contigo até as 11 horas da noite. Bem, vamos começar com um cara que vai estar ao vivo amanhã, fazendo a festa da turma no aniversário da Litoral. É o Glauco.
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